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0: Música número 2, é ele, Gustavo Mioto, o pedido de socorro. Curte, então vai lá, digita música número 2. Não se esqueça aí também que tem a música número 1. Você pode escolher também a número 1, que é o Bruno Rosa, Atriz Demais. Você vai digitar, obviamente, música número 1. Vai lá no perfil também no Instagram da Pizzaria do Márcio, clica lá em seguir, comente na postagem, eu quero pizza, marque dois amigos e pronto. Vai torcendo aí, cruzando os dedinhos, que às 9h45 rola pra você sorteio e a música mais curtida.
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0: Agora 9:06. Boa noite.
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0: 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Cadeira cativa aqui com Zé Neto e Cristiano. Deixando pra você mais uma sequência aqui na 105. É sexta-feira, fim de semana aí na parada. E você continua mandando a sua por aqui. Já já tem Bumerangue Edição Internacional.
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0: Agora 9h21, boa noite.

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8: 9h23, estamos de volta.

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0: Diva Ana Castela por aqui com É Que Eu Não Te Esqueci, fechando mais uma sequência aqui no seu radinho. E fica ligado que na volta do break vai rolar a música mais curtida e tem pizza pra você.
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0: 9h38.

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0: Uma ótima noite para você de sexta-feira e um bom fim de semana. Por aqui continua o Del com você, que agora é hora de resultado aqui. Música 1 ou música 2? Qual será que faturou?
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0: Música número 1, Bruno Rosa, Atriz Demais. Música número 2, Gustavo Mioto, Pedido de Socorro.
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0: música vencedora aqui no Face Game. É o som dele, Gustavo Mioto, Pedido de Socorro, fechando pra você aqui o nosso Face Game. E agora sim, tem resultado pra você do ganhador ou ganhadora da pizza.
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0: Quem tá faturando pizza e vai comemorar é ela, Jaqueline Loyola. Parabéns, Jaqueline. Você faturou a pizza aí do Face Game, o oferecimento Pizzaria do Márcio. Atenção, hein? Você pode entrar em contato a partir de amanhã pelo WhatsApp da pizzaria. Hoje, como eu já disse, hoje e ontem não funcionou a Pizzaria do Márcio, tá bom? Então, a partir de amanhã vai estar tudo normalizado. Então, vai funcionar tudo normalmente pra você, tá bom? Jaqueline Loyola tá faturando a pizza, então. Parabéns. Entre em contato via WhatsApp pra você saber aí como retirar a pizza, combinado? Parabéns aí pra galera também que participou e muito obrigado. E semana que vem tem mais.
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0: por aqui ele, Gustavo Lima, o embaixador com o retrovisor. Finalizando aqui a programação do Del. Na sua noite de sexta-feira, chuva caindo lá fora, hein? Chuva forte agora, hein? Muito bem, eu desejo a você um ótimo fim de semana. Eu sou o Del, fico por aqui e a gente se fala na segundona com muito mais. Na sequência, Vanessa Medeiros com a Moça em Fim. Beijo no coração, valeu, tchau, tchau, vambora!
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0: 9h59, boa noite.
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7: Oi, oi, oi. Tô chegando por aqui com o meu, com o seu, com o nosso amor sem fim de hoje. Sexta-feira, 7 de agosto de 2026. Eu, Vanessa Medeiros, estou com você a partir de agora, em 3 horas, da nossa programação super romântica e apaixonada. Programação caprichada. Aguenta, coração. Você estou por aqui com S de sucesso ou S de saudade? Fique à vontade para mandar mensagem. Peça a sua música preferida. Está no ar o nosso Amor Sem Fim. Amor em forma de música a partir de agora para você. Aumenta o volume aí e vem comigo. Eu, Vanessa Medeiros, tenho imenso prazer em ficar com você.

0: Toalha Dinâmica tá legal. É aqui na 105.9 que a gente se encontra. É a minha, é a sua, é a nossa Dinâmica FM de Jacutinga, Minas Gerais. Eu quero convidar você a seguir e curtir as nossas postagens nas redes sociais. No Facebook, procure Dinâmica FM Jacutinga. E no Instagram, @DinâmicaFM. Segue a gente lá e fique por dentro de tudo o que acontece aqui na rádio. Acesse também o nosso site, dinâmicafm.com.br. Ah, e eu quero muito a sua participação. Nosso WhatsApp sempre à disposição. Mande mensagem, peça sua, participe. 35-3185-0145. 35-3185-0145. E nós também temos o aplicativo da Dinâmica FM disponível para iOS ou Android, para você baixar aí no seu celular e levar a Dinâmica com você. Procure Dinâmica FM 105.9, tá bom? Vem comigo. A partir de agora, vamos juntos com o nosso Amor Sem Fim até a 1 hora da madrugada. 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Aumenta o volume porque tá no ar o nosso Amor Sem Fim, aqui na Dinâmica FM.
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0: A gente começa o Amor Sem Fim desta sexta com Mariah Carey, Bye Bye. Pra você, uma ótima sexta e muito amor na sua vida.

0: Next to Me, ouvimos Endless Ant. E assim a gente fechou o bloco. Eu vou, mas eu volto. É rapidinho, segura aí.
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4: 10:17.

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7: Boa noite.
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0: Think Out Loud. Ouvimos aqui o Ruivinho Ed Sheeran fechando mais um bloco. Eu vou ali faturar, mas eu volto já já. Segura aí.
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4: 10h33.
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0: Estou de volta por aqui com você e para você na melhor. Estamos apresentando Amor Sem Fim de hoje.
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0: E agora tem Eros Ramazzotti. Está passando novembro para você.

0: If I Ain't Got You, ouvimos Alicia Keys. E assim a gente fechou mais um bloco. O intervalo é rapidinho, você sabe disso, segura aí.
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4: 10h49.
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4: E agora tem Bon Jovi, Misunderstood, pra você.

0: That's What Our Friends Are For. Ouvimos Dionne Warwick. E assim a gente fechou a nossa primeira hora. Temos mais duas horinhas, então não saia daí.
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4: 11:04.
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0: apresentando Amor Sem Fim. Eu e você juntos, sempre aqui na Melhor.
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0: Abrindo a hora, agora vamos curtir juntos a música do Jason Russ, I'm Yours. Uma ótima sexta-feira pra nós. Aumenta o volume aí.
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0: It's Hard. Ouvimos Bonnie Tyler matando saudades. E assim a gente fechou mais um bloco. Paradinha rápida e eu volto já já. Segura.
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4: 11:20.

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28: Você ligado no Amor Sem Fim, o nosso amor sintonizado em você sempre. E agora tem a Claudinha Leite por aqui. Shiver Down My Spine. Pra você.

0: super sequência. Eu vou ali pra voltar já já, aguenta aí.
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4: 11:31.

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0: Por aqui com você e pra você na melhor sintonia, pra te fazer companhia.
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0: Aumenta o volume agora no Amor Sem Fim, chegando do Stylistics. Give a little love pra você.

0: Hard Woman, Mick Jagger, fechando mais um bloco. Que delícia ter você aqui. Eu vou pra voltar já já, prometo, é rapidinho, segura.
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4: 11:47.
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0: Pra você que o break era rapidinho, já tô de volta com mais amor em forma de música.
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0: Falando nisso, agora tem a Rhythmics Angel. Ótima sexta pra nós.

0: Take My Breath Away, Matando Saudades. Emma Bunton, tema de filme, né? Se não me engano, do filme Ases Indomáveis. Eu curti demais, voltei no tempo. Você também? Que bom, fico feliz. Falando em voltar, eu vou ali pra voltar já já. Segura.
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4: 12:04.

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0: estamos apresentando A Moça Sem Fim. Eu desejo para você, do fundo do meu coração, muito amor na sua vida sempre.
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0: E abrindo a hora agora, chegando por aqui, Secret Service, Cries of Sly. Aumenta o volume aí.

0: Behind Blue Eyes, ouvimos aqui Limp Bizkit. E assim a gente fechou este bloco. Eu vou pra voltar já já, não saia daí.
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3: Que delícia ter você comigo. Que alegria ter a sua companhia. Agora vamos ouvir Sam Smith, Stay With Me. Aumenta o volume, porque essa vale a pena.
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0: Let's Get It On. Ouvimos Marvin Gaye fechando mais um bloco. Eu vou pra voltar já já com muito, muito mais pra você aqui no Amor Sem Fim. Segura.
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0: apresentando a Moça Enfim de hoje. E que bom ter você comigo.
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0: E agora na nossa trilha sonora tem Jojo, Too Little, Too Lady.

0: How You Gonna See Me Now, ouvimos Alice Cooper. E assim a gente fechou o bloco. Eu vou, mas eu volto, tá bom? A última sequência tá demais, eu garanto pra você. Então, vale a pena esperar.
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6: De volta por aqui, eu e você na melhor sintonia sempre.
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6: E agora no Amor Sem Fim, abrindo o último bloco, chegando Bryan Adams. Linda essa canção na nossa programação. Heaven, no Amor Sem Fim, pra você.

0: Coisa Mais Bela. Ouvimos aqui Eros Ramazzotti, fechando o Amor Sem Fim de hoje. Eu vou para voltar agora, só na segunda. Desejo para você um fim de semana maravilhoso. Aproveite muito bem, com responsabilidade sempre, tá bom? Fique bem. Beijo grande e até mais. Bye. Fui.
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5: Meia-noite e 59.

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3: 4:59.

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8: Bora, meu povo! E aí, tudo bem? Chegando com mais uma edição do nosso Laço do Peão especial desse final de semana maravilhoso. Como é bom ter a sua audiência, a sua companhia junto com a gente em mais um final de semana. Já coloca um sorrisão nesse rosto aí, ó. Avisa todo mundo que o Chicão chegou e a partir de agora tem 2 horas completas de muita música boa pra você.

0: Opa, tá na dinâmica, tá legal. E aí, meu povo, você é ligado com a gente aqui em 105.9, Jacutinga e toda a região. O nosso site você já sabe, né? dinamicafm.com.br pra você acompanhar nossa programação de onde você estiver, tá bom? O nosso Facebook pra você curtir a gente é o facebook.com/dinamicafmjacutinga. Tem ainda o nosso Instagram também, @dinamicafm. E o nosso WhatsApp, claro, pra você participar, interagir com a gente, mandar pra cá sua mensagem. É o DDD 35 31 85 0145. Ah, lembrando também do nosso aplicativo. Tem o nosso aplicativo pra você baixar também, levar a gente pra onde você for, viu? 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
2: Pra começar, tem Cleiton e Romário. Tô ou não tô liberado?
3: É, senhor.

0: Parabéns, meninas. Que Deus abençoe.
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3: Traí sim, Maiara e Maraíza. Bom demais. Teve ainda Diego e Arnaldo com Lauana Prado Desconhecido. Teve Pelo Sim, Pelo Não com Júnior e César. E ainda Tô ou Não Tô Liberado com Cleiton e Romário. Cantando pra gente no nosso final de semana. Coisa boa demais ter você junto com a gente aqui na Rádio Mais Ouvida. Detalhe, bora participar, registrar sua audiência junto com a gente, viu? Intervalo bem rapidão e eu volto já já com muito mais.
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3: 5:15.
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3: 5:17.
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12: Aí, estamos de volta por aqui, claro, trazendo aquela música boa que você gosta de ouvir ainda mais esse final de semana maravilhoso.
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12: É o Talagaço cantando pra gente. Bebeu, beijou.

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2: Gustavo Lima, o embaixador, ainda tem amor. Teve ainda Eu Acho É Pouco com Breno Reis e o Marco Viola. Quem Não Presta É Eu com Gustavo Mioto e ainda Bebeu Beijou com o Talagaço cantando pra gente nesse final de semana maravilhoso. Aquele blocão recheado de música boa. Bora de intervalo bem rapidão. Daqui a pouquinho é claro que tem mais sucesso pra você curtir junto com a gente.
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4: 5h29.
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10: 5:31.
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12: Já estamos de volta por aqui, mandando um alô super especial pra Suelen, tá lá ouvindo a gente. Obrigada pelo carinho, pela audiência, tamo junto e misturado um ótimo final de semana.
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12: E hipocrisia descarada, Danilo do Baiano cantando pra gente.

0: né, Simone Mendes?
1: Oi, Henrique, que coisa linda.
0: Palmas pra Simone aí, São Paulo. Muitas palmas pra ela.
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2: Oxi, Kleber e Cauã. Teve ainda Hugo Henrique e a Simone Mendes. Quem melhor do que nós dois? Teve a Linda Senhorita com Jazzy Jadson e Paulinho Fernandes. E ainda Hipocrisia Descarada com Danilo do Baiano cantando pra gente nesse final de semana maravilhoso. Deixa eu mandar um alô especial aqui pro Bruno. Alô, Bruno, tudo bem por aí? Abraço pra você, obrigado pela audiência, tamo junto. Um ótimo final de semana pra toda a família. Que mais? O Robson também sempre ligado junto com a gente. Valeu pela sintonia. Intervalo bem rapidão e eu volto já já com mais Laço do Peão.
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4: 5h44.
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6: 5h46.
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8: É o nosso laço do peão, já de volta por aqui, gente. Coisa boa demais ter você junto com a gente, aqui, ó, na sua rádio preferida.
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8: Da Ilara com Maiara e Maraíza até Ex-Duvida.

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2: Guilherme e o Benuto, cê tá doido. Teve aí do Wi-Fi com Traia Véia e Luan Pereira, teve Alô com Bruno e Barreto e ainda até Ex do Vida com Day e Lara cantando pra gente, Maiara e Maraísa, encerrando a nossa primeiríssima hora de muito sucesso, mas depois do intervalo, você sabe que eu tô de volta, claro, trazendo mais sucesso pra você curtir junto com a gente. Aguenta aí que eu volto já.
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4: 5:59.

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7: 6:02.
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9: Bora, turma! Final de semana! Já estamos de volta aqui na sua Rádio Aumenta o Volume, chegando aquele sucesso especial que você gosta de ouvir.
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9: Oba! É o Talagaço, quem de nós dois?

0: 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Eu e você, foi lindo.
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1: Hugo e Guilherme, a Maiara e Maraísa, o meu coração em suas mãos. Teve ainda William e Bidico com Cleiton e Romário, a recaída certa. Teve o Ladrão com o Nayara Azevedo e ainda Talagaço, quem de nós dois? Deixa eu mandar um alô especial aqui pro Juarez, tá lá ouvindo a gente. Alô Juarez, tudo bem por aí? Abraço pra você, obrigado aí pela audiência. Quem mais? O Fernando. Ô, Fernando, e aí, tudo bem? Abração pra você, obrigado aí pela audiência, tá bom? Intervalo, bem rapidão, eu volto já já com mais Laço do Peão.
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4: 6:15.
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8: 6:18.
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10: Maravilha, turma, de volta por aqui no seu final de semana, claro, chegando aquele modão que você gosta de ouvir.
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10: Oba! Israel e Rodolfo voltou com quem não voltava.

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2: Bruno, Rosa, Jorge e Matheus, A Grama do Vizinho. Teve ainda Arranhando, Azulejo com Thiago Carvalho, teve Não Valeu, Wesley e Sapadão. E ainda Israel e Rodolfo, Voltou com Quem Não Voltava. Intervalo bem rapidão, aquela pausa e eu volto já.
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4: 6:29.
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5: 6h32.
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8: Bora, turma, é final de semana e você sabe que o seu final de semana é muito mais feliz, muito mais alto astral junto com a gente.
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8: Mais uma dose de você, Zé Neto e o Cristiano.

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1: Falta de quê? Luan Pereira com Murilo Rufi. Teve ainda o transplante com Marília Mendonça e Bruno Marrone. Teve dia menos country com Léo e Rafael. E ainda Zé Neto e Cristiano com mais uma dose de você. Bora de reta final. Último intervalo e eu volto já.
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4: 6h43.
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4: 6h46.
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6: Reta final por aqui, gente, do nosso Laço do Peão especial desse final de semana.
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6: Matheus e Cauã, Cê Vale a Minha Paz.

0: chama? Que bandeirinha gostosa, viu?
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2: Nós saber Yasmin Santos e Hugo e Guilherme. Teve ainda cerveja, falando com o Matheus Henrique e Gabriel. Teve errado triplo com o Diego Victor Hugo e ainda Matheus e Cauã Cevalha, Minha Paz, encerrando com chave de ouro. Mais uma edição do nosso Laço do Peão, especial desse final de semana. Obrigado, gente. Valeu pela audiência. Tchau. Fui.
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6: 6:58.

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0: 7 horas.
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5: Existe uma teoria que se chama 90-10, onde uma pessoa tem 90% daquilo que você procura em alguém. Só que você foca naqueles 10% que falta. Aí você sai pra rua, se aventura, e realmente você encontra aqueles 10%, mas não se deu conta que perdeu os 90%.

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1: 7h29.
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5: Minutos chegando até você, mais um dia, mais um sábado, mais um programa da Voz da Paróquia, a Paróquia de Santo Antônio de Jacutinga. E eu sou a Michele, hoje fico com você até as 9h30, nesse programa tão especial, pensado com tanto carinho para você, para sua família, para você que tá no trabalho ou para você que tá em casa. Para você que vai assistir depois na live, também tá valendo. Esse programa é feito para vocês. Então a sua participação também é extremamente importante. Não deixe de participar com a gente. Hoje é sábado, dia 8 de agosto. Um mês também tão especial, né, para nossa igreja. Um mês dedicado às vocações. Então vamos refletir no quadro da catequese da semana, né, as vocações. O que a psicologia, né? Vocês sabem que eu sempre trago aqui um pezinho da psicologia. O que a psicologia pode ajudar, né, nesse discernimento? Como a psicologia pode nos ajudar nesse discernimento? Como nós podemos também motivar, né, acolher os dons, tanto os nossos quanto daquelas pessoas com quem a gente convive? Então, tudo isso. Temos hoje duas participações muito especiais, mas eu ainda não vou dar spoiler, porque antes de mais nada, nós começamos o nosso dia, né, agradecendo a Deus pelo dia que amanhece, nessa chuvinha mansa, gostosa, nessa manhã de sábado. Então, que o seu coração também esteja aberto para viver o que de melhor Deus tem para você. Vamos começar com música. Perdão, com oração, em seguida com música. E já que a gente volta.

Tende piedade, ó meu Deus, misericórdia, na imensidão do vosso amor, purificai-me, lavai-me todo inteiro do pecado e apagai completamente a minha culpa. Eu reconheço toda a minha iniquidade, o meu pecado está sempre à minha frente. Foi contra vós, só contra vós, que eu pequei e pratiquei o que é mal aos vossos olhos. Mostrai assim quanto sois justo na sentença e quanto é reto o julgamento que fazeis. Vede, Senhor, que eu nasci

a iniquidade, e pecador já minha mãe me concebeu. Mas vós amais os corações que são sinceros, na intimidade me ensinais sabedoria. Aspergi-me e serei puro do pecado, e mais branco do que a neve ficarei. Fazei-me ouvir cantos de festa, de alegria, e exultarão esses meus ossos que esmagastes. Desviai o vosso olhar dos meus pecados, e apagai todas as minhas transgressões. Criai em mim um coração que seja puro, dai-me de novo um espírito decidido. Ó Senhor, não me afasteis de vossa face, nem retireis de mim o vosso Santo Espírito. Dai-me de novo a alegria de ser salvo, confirmai-me com o Espírito generoso, ensinarei vossos caminhos aos pecadores, e para vós se voltarão os transviados. Da morte como pena, libertai-me, e minha língua exaltará a vossa justiça. Abri meus lábios ao Senhor para cantar, e minha boca anunciará o vosso louvor. Pois não são do vosso agrado os sacrifícios, e se oferta um holocausto, rejeitais. Meu sacrifício é minha alma penitente. Não desprezeis, Senhor, um coração que seja arrependido. Sede benigno com Sião, por vossa graça reconstruí Jerusalém e os seus muros, e aceitareis o verdadeiro sacrifício, os holocaustos e oblações em vosso altar. Glória ao Pai, ao Filho e ao Espírito Santo, assim como era no princípio, agora e sempre. Amém. Ó Senhor, não desprezeis um coração arrependido.

faz muito bem, né? Começar o nosso dia se conectando com aquilo que realmente importa. De maneira desacelerada, a oração é uma oportunidade que nós temos de nos desacelerar, né? A oração, ela controla a nossa própria respiração. E o quanto isso é importante? Percebo muitas vezes que pessoas em sofrimento emocional, em crises de ansiedade, esquecem de uma coisa muito básica, muito fundamental para a nossa vida, a respiração. Então, que você encontre, através da oração, essa oportunidade de desacelerar, de respirar devagar, com calma, como quem observa, né, cada pulsar do pulmão. Nós temos essa oportunidade, a cada dia, a cada momento da nossa vida, de reconhecer a grandeza daquilo que Deus faz por nós, que Deus prepara em nós. Então, dá um tempinho aí para você, né? Deixa um tempinho do seu dia, cria-se um hábito. Muitas vezes nós não nos acostumamos porque a gente não dá nem tempo para o nosso cérebro entender, olha, esse é um hábito e esse hábito me faz bem. Então a gente cumpre tantas obrigações no decorrer da semana, não é mesmo? A gente às vezes vai deitar já sabendo na cabeça tudinho que tem que fazer ao acordar. Então por que não colocar como tarefa, né? Como quem se compromete a ter um momento de oração. E aí você procura um cantinho na sua casa que você melhor se sente. Algumas pessoas é dentro do quarto, outras pessoas é na sala, na cozinha, sentado à mesa. Eu particularmente amo o quintal, gente. Eu amo estar no quintal, olhando para o céu. Então, onde você se encontra? Onde você se sente, ao mesmo tempo, desligado do mundo, mas conectado em Deus? Olha como tudo isso é importante para a gente se conhecer, não é mesmo? Porque Deus espera isso de nós, encontro, Ele quer nos encontrar. E nós estamos aí hoje, sábado, caminhando para o domingo, né? Conhecido como Dia do Senhor. Então que a gente possa fazer esse exercício. Se comprometa ao abrir os olhos. Já está comprovado cientificamente o quanto que nos faz mal abrir os olhos, amanhecer e já pegar no celular. Existe uma descarga de dopamina ali que o nosso corpo, ele não está preparado. Né? A mesma coisa de você abrir os olhos e já descer uma montanha-russa. Vamos pensar assim. A emoção, a adrenalina ali, o nosso corpo não está preparado para isso. É preciso ir se acomodando nesse acordar. Então, faça isso também de maneira... Faça um exercício, uma experiência. Depois você me conta se funcionou ou não. Deixa seu celular de cantinho, né? Não abre e já vai ver o feed, não. Às vezes a gente vê coisas que nem nos fazem bem, né? Ou às vezes a gente vê coisas que fazem bem, mas estão distantes da nossa realidade. Aí a gente já acorda o dia, já abre o dia frustrando. Poxa vida, eu queria estar lá na praia, né? Ou não, olha, acabei de ver uma notícia, uma tragédia. Então, como você tem amanhecido é muito importante. É uma reflexão. Como você tem amanhecido? Que a gente já acorda e escolhe. Que roupa que eu vou colocar? Então a gente também escolhe os nossos sentimentos. Mas para isso a gente tem que estar muito atento a que a gente convida. Que portas a gente abre da nossa vida. Então pensando nisso, vamos tocar agora uma música que particularmente mexe muito com o meu coração. Espero que você também se encontre com ela. Devemos abrir as portas do nosso coração para que Deus possa entrar. Então, que você, nesse momento, seja convidado a abrir a sua também.

Muito bem, voltamos com o programa Voz da Paróquia. E antes de mais nada, me desculpa, viu, Hugo, não dei um bom dia aqui a você. Bom dia pra Selma, que chegou nos atendimentos. Selma veio com tudo, gente. Ela falou que a mão dela tá, ó, preparada pra anotar o seu pedido de oração e seus pedidos de bênção. Então participe com a gente, o telefone você já sabe, mas nós vamos aqui repetir. Nós temos o WhatsApp da paróquia, o número é 998288273. E também temos o WhatsApp da Rádio Dinâmica, o 31850145. Ligue, mande sua mensagem, a Selma vai anotar. E como já é de costume, no final do programa nós faremos os sorteios, né? Nós temos aí alguns brindes para o dia de hoje, temos brinde especial. Então, não deixe de participar aqui com a gente, tá? Deixe seu pedido de bênção, seu pedido de oração, a mensagem que você gostaria de compartilhar com o nosso programa, né? Com todos os ouvintes. Participe com a gente. Hoje, Santos do Dia, né? No nosso quadro Santos de Plantão, nós vamos conhecer a história de São Domingos de Guzmão. Ele é o fundador da Ordem dos Pregadores. São Domingos nasceu na Espanha no ano de 1170. Pertencia a uma família nobre, católica e rica. Seus pais eram Félix Guzmão e Joana Daza, e seus irmãos Antônio e Manes. Na sua família havia um tio sacerdote. Assim, a vontade de evangelizar já estava presente desde a infância. Domingos dedicou-se aos estudos, tornando

culta. Mas, aos 24 anos, o chamado ao sacerdócio foi maior e Domingos começou a fazer parte dos canônicos da Catedral de Osma, a pedido do bispo Diego. Logo, foi convidado para auxiliar o rei Afonso VII nos trabalhos diplomáticos do seu governo e também para representar a Santa Sé. Durante a Idade Média, havia heresia, né, no sul da França. O Papa Inocêncio III enviou Domingos e Dom Diego para enfrentar os albigenses e propagar o Evangelho. Porém, com a morte repentina de Diego, Domingos de Gusmão permaneceu sozinho na missão. Em 1215, Domingos fundou uma ordem que oferecia uma nova proposta de evangelização cristã e vida apostólica. Em 22 de dezembro de 1217, Papa Honório III emitiu aprovação definitiva, dando-lhe o nome de Ordem dos Frades Pregadores. Eles foram conhecidos como homens sábios, pobres e austeros. São Domingo de Gusmão morreu no dia 6 de agosto de 1221, com 51 anos, no convento de Bolonha. Foi canonizado pelo Papa Gregório IX, que havia conhecido pessoalmente após 13 anos de sua morte. Oração de São Gusmão. São Domingo de Gusmão, Santo Mestre, ajuda-me a espalhar a verdade de Cristo e a lutar contra todo tipo de blasfêmia e descrença. Amém. São Domingos de Gusmão, rogai por nós. Muito bem, rogai por nós. Uma linda história, né, de luta, de perseverança, sobretudo de fé. Então, assim nós também iniciamos o nosso programa com a inspiração e que possamos pedir a intercessão de São Domingos para que saibamos também pregar, né? Para que saibamos anunciar o Evangelho, né? E combater pelas nossas palavras, né? E sobretudo pelos nossos exemplos, a descrença, né? De tantas pessoas. E hoje comigo já chega aqui a Silvana, participando pelo programa Voz da Paróquia. Bom dia, Silvana Martins. A Silvana pede oração por seu pai, que fez 75 anos na terça-feira. Pede oração por todos os pais, pelos padres, para mim. Obrigada, Silvana. E todos os colaboradores aqui da rádio. Deus abençoe. Nós que agradecemos, viu, Silvana, pela sua participação e seu carinho. Silvana lembrou um ponto muito importante, né? Esse domingo é o domingo, dia dos pais. Então, que você também, pai, se sinta desde já parabenizado, né? Que receba aí o carinho da sua família, dos seus filhos. E para você, né? Que também vai ficar com a gente até o finalzinho do programa, nós vamos ainda refletir sobre esse dom da paternidade, né? Já que a gente vai falar de vocações, não vamos esquecer da paternidade, não. Muito bem. Agora são 8 horas e 55 minutos. Como dito, mês de agosto é o mês das vocações. E você sabia que a cada domingo a liturgia é dedicada a uma vocação específica? Celebramos as vocações sacerdotal, matrimonial, religiosa e leiga. Então vamos aprender e refletir um pouquinho, né, sobre este mês tão importante. Dedicado à oração, assim como é conhecido o mês de agosto, com reflexões e olhares voltados para as vocações, é de domingo a domingo, em forma de oração, a intenção é pedir a Deus que prepare boas pessoas para cumprir e aceitar o chamado, tornando o discernimento como algo essencial em nossa vida. E nós também precisamos nos abrir, né, a reconhecer o dom que Deus desperta em nosso coração. Todos somos chamados à santidade. Somos vocacionados à santidade. E fora desse caminho, não temos como viver bem, né? Seja como qualquer outro chamado pessoal. Por isso, o mês de agosto é algo tão importante. É um tempo de esperança, de entendimento.

Santo sobre o que Cristo quer para a vida de cada um de nós. Dividida por domingos, a celebração do mês vocacional acontece então da seguinte forma. No primeiro domingo do mês, nós celebramos, né, a vocação sacerdotal. O sacerdócio, ele é um dos sinais do amor e da fidelidade de Deus, que escolhe homens para colocá-los a serviço do povo.

representa Cristo dentro da própria comunidade, sendo seu exemplo e a sua semelhança. Nós também comemoramos o dia do padre, né, no dia 4 de agosto, que foi o dia de São João Maria Vianney, patrono dos padres. Então, no último domingo, já celebrado, a vocação sacerdotal. No domingo agora, que se aproxima, amanhã, dia 9 de agosto, nós comemoramos, né, celebramos e vivemos a vocação matrimonial. Em agosto, temos o Dia dos Pais, que no Brasil, esse dia é comemorado, porque antigamente, no dia 16 de agosto, celebrava-se o dia de São Joaquim, pai de Nossa Senhora, e por isso, adotou-se esse dia e depois o domingo para essa comemoração. Devido a esse fato, nesta data é comemorada a vocação matrimonial. Em parceria com a mãe, ser pai é exercer um papel de educador do lar. Um dos pilares para os filhos bem formados e conscientes do que significa viver, seguir a vida cristã. Dentro, né, da família, é reconhecido então a valorização da família, de ser pai, desse papel tão importante e fundamental para a sociedade como um todo, pois é onde se inicia cada um dos valores do ser humano. Cabe aos pais, com amor, compaixão e fé, fazer do seu lar um ambiente que vive o caminho de verdade e de Cristo. No terceiro domingo, é dedicado à vocação à vida consagrada. Essa recordação é feita porque no dia 15 de agosto, celebramos o dia da Assunção de Maria aos céus, solenidade que aqui no Brasil é transferida para o domingo seguinte. Homens e mulheres que consagram suas vidas a Deus e ao próximo. Desta vocação, brotam carismas e atuações que enriquecem essas comunidades, com pessoas que buscam viver verdadeiramente seus votos de castidade, obediência e pobreza. São testemunhos vivos do Evangelho. Perseverantes, os religiosos estão a serviço do povo de Deus por meio das orações, das missões, da educação e das obras de caridade. Com sua vida consagrada, eles demonstram que a vida evangélica é plenamente possível de ser vivida, mesmo em um mundo excessivamente material e consumista. São sinais do amor de Deus e da entrega de que o homem é capaz de fazer pelo Senhor. E no quarto domingo, celebramos as vocações leigas. Ser leigo atualmente é ter consciência do chamado de Deus e participar ativamente da igreja e do reino, contribuindo para a caminhada e o crescimento das comunidades rumo à pátria celeste. Assumir essa vocação é doar-se pelo Evangelho e estar junto de Cristo em sua missão de salvação e redenção. Esses chegam aonde o sacerdote não chega, levando a Cristo, a luz de Cristo aos ambientes em trevas, de pecado, de injustiça e violência, opressão e maldade. E assim, levando tudo a Deus, o leigo contribui para o louvor do Criador. Constrói o mundo pelo trabalho, colocando na obra de Deus a sua assinatura e propagando todas as maravilhas que o Senhor criou e fez em nossas vidas. Celebra-se, então, a vocação de todos os leigos que dedicam as suas vidas para os serviços pastorais e missionários. Seja na liturgia, no ministério de música, nas ações de caridade ou nas diversas pastorais e movimentos existentes, os leigos são vocacionados incansáveis que contribuem para a caminhada e o crescimento da comunidade. O leigo tem como vocação própria procurar o reino de Deus, exercendo suas funções no mundo, no trabalho, mas caminhando e guiando-se o plano de Deus e a vontade do Pai. São chamados e aceitam ser sal da terra e luz do

mundo. E no quinto domingo, nós celebramos o dia do catequista, né? Quando se há quinto domingo, a depender do calendário. Nos anos em que o mês de agosto possui cinco domingos, a Igreja celebra neste dia o Ministério da Catequista. Os catequistas são, por vocação e missão, os grandes provedores da fé na comunidade cristã, preparando crianças, jovens, adultos, não só para os sacramentos, mas também para darem testemunhos de Cristo e do Evangelho no mundo. Eles oferecem seu tempo para cativar jovens, crianças, adultos, mostrando a beleza de um Deus e a misericórdia dele para com sua Igreja. São um sinal visível da missão de Deus. Muito bem, essa é a reflexão sobre o nosso dia, né? Perdão, nosso mês de agosto, um mês das vocações. Então, um mês também dedicado à oração, porque é através da oração que nós conseguimos discerni-la. E que abramos então o nosso coração para, primeiro, criar-se, né? Esse hábito, como a gente disse no começo do programa, da oração. Criar-se essa intimidade com Deus e dentro dessas orações que possamos rezar por todas as vocações. Vocês perceberam, né, nessa reflexão, que todos fazem parte do plano de Deus para um mundo melhor. Todos têm as suas contribuições. O padre em seu sacerdócio, o leigo, né, no seu território, na sua comunidade, né, os catequistas como os primeiros, muitas vezes, provedores da fé na vida das crianças, dos jovens, dos adultos. Então, que abracemos o nosso compromisso de levar Deus onde quer que estejamos.

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3: 8 horas e 10 minutos, voltamos e com participações. Quanta gente boa aqui comentando, né, deixando a sua mensagem, participando com a gente. É uma alegria, viu, ter a mensagem, a participação de cada um de vocês. Então, bom dia para a Leninha Lima. Ela pede oração por todos, né, por todos nós, para todos os pais, para o seu esposo, para o seu filho, seu genro e para o seu pai. E que são bênçãos de Deus. Muito obrigada, Leninha, pela sua participação. A Helena Toledo também pede bênçãos para ela mesma, para o seu esposo Sérgio, para as filhas Graziele e Letícia, para os netos Ayla e Rebeca, para o neto Antônio Davi, que está fazendo aniversário hoje. Olha que alegria, Helena! Nossos parabéns, então, para o Antônio Davi. A Helena, ela pede bênçãos, né, para ele, que Jesus, Maria e José, a Sagrada Família, o guarde, o proteja sempre. A Helena é da comunidade Santa Rita, um abraço para todos aí da comunidade Santa Rita. E também participa conosco a Leontina Miante, bom dia! Ela pede bênçãos para os seus irmãos Antônio, Nelson, Celso, Sérgio e pela saúde de seu irmão João. Pede por seu, pelo seu marido Arquimedes e também pelo Arthur e para ela mesma. Muito obrigada, viu, Leontina, pela sua participação. E muito bem, hoje, sábado,

Sábado, dia 8, né? Nós antecedemos aí o Dia dos Pais, então por isso tantas mensagens, tanto carinho voltado aí para essa figura tão importante, né, em nossa vida, esteio muitas vezes da nossa formação, então que possamos estar em oração mesmo pelos nossos pais. Como eu disse, né, nós teríamos aí participações muito queridas nesse programa de hoje. Eu vou preparar aqui o meu convidado, trazê-lo aqui para o estúdio. Enquanto isso, uma música para abrir também o nosso coração, né? Ao chamado que Deus nos faz, aquilo que Ele nos convida a ser. Então, que possamos, com o programa de hoje, assumir esse compromisso e estar atentos também ao que somos chamados.

0: 8:17, voltamos com o programa Voz da Paróquia. E como eu disse no comecinho, né, eu dei um breve spoiler, nós teríamos convidados para o dia de hoje e recebemos aqui no estúdio da Rádio Dinâmica o Pedro. Bom dia, Pedro!
1: Bom dia, Michelle. Bom dia, ouvintes.
0: É uma alegria, viu, Pedro, receber você. E, na verdade, também uma alegria maior ainda, né, ouvir o que você veio nos contar. É uma oportunidade, talvez nem todas as pessoas ainda tenham acessado as redes sociais, mas tem aí algo muito grande, muito especial vindo para a nossa igreja, para a nossa paróquia de Santo Antônio, né, Pedro?
1: Exatamente. É uma alegria enorme estar aqui, divulgando esse momento de espiritualidade que nasceu na Igreja São Francisco, que é exatamente para os jovens.
0: Perfeito. Pedro, antes que eu me antecipe, conta para nós, quem é você? Se apresenta para os nossos ouvintes.
1: Eu me chamo Pedro, né? Eu tenho um apelido que é Bambu e todo mundo me conhece na cidade inteira por isso, entendeu?
0: Muito bem.
1: E eles me conhecem também por causa da academia física.
0: Exato.
1: Então,
0: personal,
1: sou bem conhecido,
0: né, Pedro?
1: Sou conhecido bem na cidade, entendeu? E tô fazendo parte desse grupo de oração São Francisco já faz um tempo, praticamente 2 anos, né?
0: É o tempo que o grupo
1: da
0: tem,
1: criação.
0: Então.
1: A criação foi em agosto, eu entrei mais ou menos em setembro, outubro. Então,
0: maravilha.
1: Tô bem próximo, entendeu? Completando 2 anos aí. Nessa caminhada, nessa jornada junto com meus irmãos lá de comunidade.
0: E é um grupo que a gente percebe uma crescente, né, Pedro?
1: Exatamente. Esse grupo aí nasceu de muita oração, de muita escuta da palavra de Deus. E fomos caminhando assim, lentamente, porque os planos de Deus na nossa vida é inteiramente deles, então, de Jesus.
0: Sim.
1: Então fomos a passos de Jesus para ir surgindo esse grupo de oração São Francisco, e com isso foram tocando vários corações, várias almas, e foi, graças a Deus, foram aumentando os nossos irmãos de comunidade.
0: E a gente, eu acho que para tudo que a gente faz para Deus, não é que necessariamente a quantidade é importante, mas a gente fica feliz de saber que tem atingido, né, e acolhido tantas pessoas.
1: Exatamente. Nós temos que sempre pensar naquele coração que está disponível a receber a palavra de Deus.
0: Perfeito. Essa palavra eu acho que muda tudo na nossa vida. Disponibilidade.
1: Disponibilidade para escutar,
0: para aceitar um convite.
1: Também. Exatamente. Esse coração tem que estar aberto.
0: Aberto, perfeito, Pedro. E também você falou uma outra palavra importante, né? Não teve pressa. Porque às vezes a nossa pressa, a gente atropela os planos de Deus. A nossa ansiedade de ver a coisa pronta, resolvida. Não, a gente precisa entender e aceitar as demoras de Deus para nossa vida.
1: Claro, porque hoje o imediatismo está tão grande.
0: Perfeito.
1: Por causa de celular, redes sociais.
0: Uhum.
1: Então, em geral, nós queremos já tudo pronto e na hora.
0: Olha, a gente chegou num ponto, Pedro, que um vídeo de 1 minuto é muita coisa. Os fios hoje, eles têm que ter 30 segundos para prender a atenção das pessoas.
1: Olha que loucura. Os hormônios estão querendo coisas muito rápidas para satisfazer a gente,
0: sim,
1: né?
0: Sim, você melhor que ninguém entende isso dentro da dinâmica
1: também,
0: do corpo, né,
1: Pedro? Você trabalha com psicologia, está vendo os jovens, adultos, ansiosos, querendo as coisas que aconteçam muito rápido na vida.
0: Perfeitamente.
1: Na escola, na carreira, no trabalho.
0: Os áudios a gente escuta 2.0, gente. Olha que ponto nós estamos chegando.
1: Estamos chegando num ponto que daqui a pouco, 5.0
0: é pouco, é verdade, Pedro. Então, assim, parece que, conforme você me contou, a trajetória do grupo foi nascendo e se fortalecendo, né? Hoje, os grupos a gente vai divulgar também depois no final, mas acontece todas as quintas-feiras, é isso, Pedro?
1: Esse grupo de oração São Francisco é de quinta-feira, 7 horas da noite, com o terço, o santo
0: certo.
1: Terço, e 7:30 começa o grupo em si, entendeu?
0: E vale lembrar, gente, que a comunidade de São Francisco, né, a igreja de São Francisco,

0: fica lá no Coronel Renato de Cima. Podemos dizer assim, né?
1: É.
0: Coronel Renato de Cima, a rua é jornalista Francisco Fusco, será?
1: Acho que é essa.
0: Depois a gente confirma também. Esse é um compromisso meu da Pascom. Eu tenho que catalogar todas essas igrejas,
1: eu
0: viu, Pedro?
1: Eu tenho que saber, mas eu não tô lembrando.
0: Não, mas é aqui a Pascom falhou. Mas pra você que tem dúvida, subindo ali a rua do cemitério.
1: Exatamente.
0: Né? Aquela rua principal ali que vai pra Nova Jacutinga. Comunidade São Francisco. Muito bem. Nós falamos do Grupo São Francisco. E tem algo, ao meu ver, Pedro, que me deixou muito feliz pela, talvez, a minha trajetória também na igreja. Quando eu cheguei aqui na pastoral, na paróquia Santo Antônio, eu ajudei na vivência cristã. Então, eu sempre tive um interesse pelos nossos jovens, né? Depois, como catequista de primeira eucaristia, uma preocupação para onde estão indo os nossos jovens. Porque se termina a primeira eucaristia e a crisma começa lá com 14 anos... Onde estão indo? E parece que o Espírito Santo suscitou vocês, né?
1: Nossa,
0: deu um endereço.
1: Nossa, foi uma alegria tremenda, porque, que eu falei, o grupo de oração foi crescendo, e esse grupo a gente via muitos jovens, exatamente muitos jovens participando desse grupo. E nós ali de servos, vimos a necessidade de um momento para eles.
0: Personalizado.
1: E entre eles mesmos, eles pedindo, entendeu? Olha, então, em oração...
0: Eles mesmos pediam?
1: Pediam, porque já tem o FAMP.
0: Certo, que é
1: o Retiro de Jovens.
0: Certo.
1: Que acontece no começo do ano, entre fevereiro e março.
0: Que são jovens da Crisma, não é?
1: Exatamente, e é aberto para todos.
0: Ah, maravilha.
1: E é aberto para todos. A partir de 12 anos, é aberto para todos o FAMP.
0: Certo.
1: E ali, nesse último FAMP, foi bênção em cima de bênção. Mais de 100 jovens... Foi, assim, fantástico. Foi... Glória a Deus. Não tem palavra para descrever o que foi aquele FAMP. Daí, sim, foi mais tocado nosso coração sobre esse grupo de jovens, a criação dele. E veio florescendo, veio fortalecendo e agora vai sair do papel.
0: Então temos o São Francisco Jovem, Grupo de Oração São Francisco Jovem. Pedro, já temos então um objetivo. São jovens a partir de 12 anos?
1: De 12 anos e a gente estendeu essa idade aí para não a gente falar...
0: Não
1: pra
0: limitou.
1: Gente, não limitou,
0: para
1: a gente não excluir.
0: Perfeito. E 12 anos, gente, pra você, família, que tá aí nos assistindo, é a idade que a criança tá... O adolescente, desculpa,
1: isso.
0: Não é criança, senão nós já perde esse jovem. O adolescente terminou ali a primeira eucaristia, né? Então fique muito atento. Ou está fazendo a primeira eucaristia, a catequese. Então... Você já tem onde conectá-lo. Olha que importante isso, né? A sequência.
1: Isso.
0: Pra onde vai esse jovem? Já temos lugar.
1: Já temos um grupo de oração agora, saindo quentinho do papel, pra eles vivenciarem esse momento de fé, esse momento de partilha, esse momento de louvor, de adoração ao Santíssimo.
0: Amém. Que coisa linda. Pedro, e conta pra nós, assim, como que tá sendo pensado a estrutura desse grupo, né? Quem são os coordenadores, né? Quem as pessoas podem procurar?
1: Então, surgiu o coordenador, foi em muitas reuniões, em muitos momentos de reflexão. Daí surgiu o meu nome. Porque eles viram ali nas orações e no embate ali frente a frente que eu tinha mais
0: um jeito com os jovens.
1: Então, no momento agora, sou eu o coordenador, a Luana... Não
0: certo.
1: Posso deixar de escrever a Luana, também faz parte dessa coordenação, certo? Hoje ela não pôde estar presente, porque ela está viajando. E também eu conto sempre com meus irmãos do grupo de oração, porque o suporte é importantíssimo nessa frente.
0: É a oração que sustenta, né, Pedro?
1: Exatamente. E nós vamos dar início nesses grupos de jovens dia 15.
0: Sábado
1: fora hoje, no outro sábado.
0: Certo, próximo sábado.
1: Às 4h30 da tarde.
0: Lá na Igreja São Francisco.
1: Na Igreja São Francisco.
0: E o objetivo é ser grupo semanal?
1: Primeiro vai ser mensal.
0: Perfeito.
1: Mensal.
0: Certo.
1: Daí nós vamos entrar... Cada grupo, depois a gente faz reuniões pra gente ver os pontos positivos e os pontos negativos.
0: Perfeito.
1: Pra gente poder sempre aperfeiçoar.
0: Perfeito. E essa constância, aliás, esses passos é como você disse aí no começo. Passos lentos, mas firmes,
1: sim,
0: né, Pedro?
1: Sim. Sempre vendo a visão de

0: Jesus no nosso coração.
1: O que ele quer também para nós.
0: Exatamente. Para a gente ser fiel o que ele manda, entendeu?
1: E como para Deus não existe coincidência, né, Pedro? Só providência.
0: Amém.
1: Olha que lindo o mês, né? Nós falávamos aqui no começo do programa sobre o mês das vocações.
0: Exatamente.
1: A importância das orações para suscitar essas vocações.
0: Muito.
1: Né? O despertar, né? O discernimento, ele precisa vir de uma base. É a oração que nos dá essa luz.
0: Exatamente. Eu venho da pastoral da vocação, né? Então,
1: eu acho o máximo também. Um dia eu vou te convidar só pra vocês virem falar aqui da pastoral das vocações.
0: Então, assim, a gente coloca muita oração os sacerdotes e os seminaristas, porque é que o mesmo Padre Júlio fala, hoje lá em Pouso Alegre tem 16 seminaristas. Daqui a pouco a paróquia vai estar sem padre.
1: Nossa, meu Deus.
0: Então nós temos que entrar muito em oração mesmo, muito em dobrar o joelho.
1: Sim.
0: E pedir pra Deus mais vocações, entendeu? E também da parte leiga.
1: Exatamente.
0: Porque, o que a gente fala, o trabalho é muito grande.
1: Uhum.
0: Para levar a palavra de Deus pro próximo.
1: E são carismas diversos, né?
0: Sim.
1: Pedro? Eu acho assim, se você quer ajudar, tem lugar para todo mundo. Para aquele que quer cantar, para aquele que quer pregar, para aquele que não gosta de aparecer e quer ficar atrás das câmeras.
0: Tem tudo. É que
1: tem
0: eu falo.
1: Tem tudo.
0: Tem desde a limpeza.
1: Exatamente, perfeito.
0: Até para pregação.
1: Decoração.
0: Tem tudo. Tem lá, para você ter ideia, no grupo de oração São Francisco, tem até as criancinhas de 0 anos. Que ficam até 11 anos, que são, vai fazer atividades separadas na hora da pregação. Para não estar assim, atrapalhando.
1: Sim.
0: Quem está aí escutando.
1: Então, e terem um momento de evangelização.
0: Exatamente.
1: Delas.
0: Exatamente. Então, com esse grupo de jovens, com esse grupo que está florescendo agora, vai suscitar muito mais jovens a participarem também de quinta-feira e também nessas
1: e mensais. Servir a comunidade,
0: isso,
1: né? A paróquia
0: isso,
1: em si, né?
0: Então, a gente tem que fortalecer esse convite para o pai e mãe que está escutando esse momento.
1: Esse é o seu compromisso, viu, família? Vó, né? Muitos avós, eu sei que avós são muitas vezes, né, o esteio da oração.
0: Isso.
1: Da família. É, lá na minha família, nós aprendemos a rezar terço com a minha avó paterna.
0: Geralmente, a gente começa sempre lá
1: começa
0: com a avó,
1: né? Eles, né? Então, a gente também tem que se preocupar que avós nós seremos. Né? Se a gente não vive essa vida de oração hoje, que exemplo nós daremos lá na frente? Então, fiquem atentos, façam o convite. Vai ser um momento, tenho certeza, pensado para o jovem, com cara de jovem. É isso, Pedro?
0: Exatamente, vai ser do jeito deles.
1: É.
0: Do jeito deles.
1: Que eles gostam.
0: Porque é o momento deles.
1: Uhum.
0: Então, não adianta trazer o momento do grupo de oração São Francisco de quinta-feira, que vai ficar a mesma coisa.
1: Perfeito.
0: Então vai ser exatamente do molde deles e que Jesus vai moldar o molde deles.
1: Exatamente. Vai conduzir para que chegue ao coração do jovem, mas ele precisa estar lá, gente. Então faz uma forcinha, insiste, faz uma negociação. Então depois que você for no grupo a gente vê isso. Não tem problema não. O importante é dar o primeiro passo, é abrir essa porta.
0: Exatamente.
1: Depois Deus faz todo o resto, o Espírito Santo faz o resto.
0: É que eu falo, você tendo o coração aberto, você vai estar suscetível a qualquer coisa.
1: Exatamente.
0: A qualquer coisa. Tanto para o bem como para o mal.
1: Perfeito.
0: Nós podemos tirar os dois proveitos, mas vamos sempre levar para o bem, né, meus irmãos?
1: Com
0: sempre
1: certeza.
0: Para o bem. Então vem esse momento aí, você que está sentindo no coração, sentindo esse fervor do Espírito Santo, que queira participar, que queira ir, também o pai e a mãe, sinta-se confortáveis de ir lá também para conhecer. Leva seu filho, seu neto, podem ir tranquilos, vai ter lugar para vocês também nesse momento de oração, de fé,
1: olha,
0: de esperança.
1: Lindo. É o acolhimento para todo mundo, né? E a perseverança do jovem começa também com o exemplo dos pais. Então, qual que é? Aí fica um questionamento, né? O quanto você tem perseverado para incentivar o seu filho a perseverar? Nós tivemos muitos testemunhos, Pedro, dentro do grupo de historinhas, lá, Contar e Incontar, que são,
0: sim,
1: os fantoches.
0: Sim, sim.
1: Nós tivemos muitos testemunhos de que as crianças pequenas que estavam levando os pais para missa, porque eles queriam ver as historinhas e convidavam os pais para missa.
0: Exatamente, eu vejo isso dentro da minha família, né? Meus sobrinhos,
1: sim,
0: querem,
1: sim,
0: participar, querem ser coroinhas.
1: Isso.
0: E muitas vezes o pai e a mãe não foram tocados ainda.
1: Sim.
0: Mas ali começa.
1: Começa ali.
0: Ali começa uma evangelização dos menores.
1: Perfeito.
0: Das
1: Por
0: criancinhas.
1: Isso a importância dos leigos, dos catequistas.
0: Sim, sim,
1: né?
0: Sim.
1: Então, assim, toda a igreja, ela

0: é feita de pessoas. Nós somos guiados pela luz do Espírito Santo, mas quem o trabalho ali são de pessoas. Então, que estejamos abertos, né, a esse convite. Não se surpreenda se no dia aparecer 1001 compromissos para te desviar, né, Pedro?
1: E vai ter.
0: Vai ter,
1: eu sei, porque...
0: Dificuldades.
1: A gente sente na
0: o
1: pele.
0: O carro não pega.
1: Você não tem noção, Michele, o que acontece de quinta-feira.
0: Imagina, é uma guerra, Deus, uma batalha.
1: Já começa já a não acordar.
0: Exatamente. Pedro, eu falo assim, a gente tem que...
1: É impressionante.
0: A gente não tem que ficar exaltando o inimigo. Não, mas ele existe, nós não podemos negar. Até no domingo. Você sabe que a minha mãe falava isso e conforme eu fui crescendo, casei, tive minha vida, ela falava, gente, domingo é dia da família, é dia do Senhor, como o inimigo se incomoda. As brigas acontecem às vezes no domingo.
1: No domingo.
0: Porque atrasou a comida, porque chegou atrasado em casa. Então, olha quantas coisas
1: a gente
0: tem que
1: atento. Às vezes é detalhinhos mínimos
0: pequenos.
1: Que vira ali um furdunço na família.
0: E que aí a gente é levado a falar assim, não, larga a mão, nós não vamos então, não, olha lá, até agora não saiu de casa, vamos chegar atrasado, mas vão, né? E não percam a batalha.
1: Não.
0: Não se entrega.
1: Não se entrega, dobra o joelho,
0: exatamente.
1: Oração, e o que eu falo? Nós estamos para ajudar, não se sinta com vergonha. Lá no grupo de oração, nós temos nossos WhatsApps que podem entrar em contato, que nós vamos responder as perguntas.
0: Uma maravilha.
1: E também, se depender, visitamos a família, entendeu?
0: Convites especiais.
1: Para fazer aquele convite,
0: sim,
1: assim, no íntimo da pessoa, entendeu? Então, que os jovens, se algum pai ou mãe quiser que a gente vá até a casa, eu estou aberto também a isso, entendeu? Para conversar com aquele jovem que necessita de uma palavra, alguma coisa, entendeu? Para a gente trazer ele mais próximo da sociedade espiritual, para ele ser, pra crescer nele esse fervor do amor de Deus.
0: Porque o que você falou é também muito importante, Pedro. Porque às vezes o pai chamando, o filho vai ter o prazer de falar, não. Mas se é uma pessoa de fora,
1: exatamente,
0: né? Um personal, né?
1: Não,
0: o Pedro aí conhecido, sim, por todo mundo pelo esporte. Então, assim, ou um jovem como a Luana. Então, permita,
1: sim. Busque
0: ajuda. Porque
1: sim. Talvez
0: é através de outras formas a gente tem que ser estratégico naquilo que a gente quer. Eu falo isso porque eu sou filha de pai bravo, viu, Pedro?
1: Sim.
0: Então, pra conseguir, eu sempre tive estratégia,
1: é um jeitinho.
0: Exatamente. Que hora que eu pedia as coisas, de que jeito que eu falava. Até no meu antigo serviço, eles falavam, como que você consegue tudo com o chefe? Foi porque eu tenho jeito,
1: tenho
0: eu aprendi.
1: Então,
0: essas estratégias é sinal de inteligência, né? Logicamente, é pedir ajuda. Olha, eu não consegui sensibilizar, não é convencer, não. É sensibilizar meu filho aí, né, no grupo. Por que não pedir ajuda?
1: Sim, nós estamos abertos e o coração tem que estar aberto
0: para
1: isso.
0: Tem que ter essa humildade,
1: né,
0: humildade, pedir ajuda.
1: Pedir ajuda, nós vamos estar dispostos, porque... A gente é melhor a gente estar disposto a servir a Deus do que ver esses jovens hoje que estão perdidos em drogas, em bebidas,
0: sim,
1: prostituição,
0: consumismo,
1: entendeu?
0: Desenfreado,
1: uhum, não tem hora para nada, entendeu? Uhum. Nós temos que ganhar esses jovens para as coisas boas.
0: Exatamente, Pedro. E aí é a nossa parte, os leigos, né? Então, nesse mês das vocações, nós precisamos rezar muito também por essa disposição, por esse comprometimento, porque servir a Deus também não é fácil, né, Pedro?
1: Não é fácil. E a partir do momento que a gente escolhe esse caminho, eu falo assim... Nós vamos ter que desfazer dos nossos gostos.
0: Perfeito.
1: Dos nossos gostos, dos nossos desejos, porque a partir do momento que você abriu o coração para Jesus, não é mais você que vive, é Jesus que vive nele.
0: Você. E ontem a liturgia, inclusive, falava disso, né? Que a gente tem que perder de nós para viver
1: exatamente,
0: em Deus.
1: Exatamente.
0: Né?
1: Nós temos que nos
0: rebaixar. Não
1: eram
0: exatamente
1: mesmo
0: essas palavras, mas dizia muito desse desprendimento.
1: Sim.
0: Né? Então, que possamos estar assim comprometidos. E, Pedro, dia 15 de agosto, próximo sábado, certo?
1: Isso.
0: Tem mais alguma coisa que você gostaria de compartilhar?
1: Reforçando esse momento mesmo, da data, do horário, que é 15 de agosto, sábado, a partir das 4... A partir, não, às 4h30, porque a gente é bem pontual, entendeu? É 4h30, fica um convite aí extenso para todos. Os jovens aí também, que já fazem parte da comunidade, estão convidando os amigos nas escolas,
0: ótimo,
1: entendeu? No trabalho.
0: Se cada um levar um,
1: isso,
0: hein?
1: Isso, para fazer essa parte.
0: Lá na Igreja São Francisco, gente.
1: Isso.
0: Pedro,

0: quero, em nome da paróquia, né, e da Pascom também, parabenizar vocês. Eu sei que ninguém faz para ser reconhecido em si, mas em Deus. Mas eu gostaria, sim, das pessoas envolvidas, né, de todos os que se movimentaram para que esse grupo acontecesse. Isso me tocou muito, viu, Pedro? Então, eu fico muito agradecida em nome de todos os nossos jovens, né, dos pais que angustiados pelos filhos não ter onde, para onde ir, e saber que agora contamos com esse grupo.
1: Amém.
0: Conte com as nossas orações.
1: Posso deixar uma palavrinha antes?
0: Por favor, rapidinho. Vamos lá, Pedro. Então, você ouvinte, prepare seu coração, né? Para que no fechar dessa participação aqui do Pedro, da comunidade de São Francisco, você também se sinta acolhido pela palavra de Deus.
1: Em 1 Timóteo, no capítulo 4, Paulo deixa essa palavra para Timóteo, que era um jovem naquela época. E as pesquisas indicam que ele tinha entre 20 e 30 anos. Vamos colocar 25 anos, 24 anos então, porque não é muito certo. Então ele era um jovem que era discípulo de Paulo. Então ele fala assim, Paulo: ninguém te despreze por seres jovem. Ao contrário, torna-te modelo para os fiéis, no modo de falar e de viver, na caridade, na fé e na castidade. Então, Paulo quer dizer o quê? Que não tem idade para seguir Jesus, para abrir o coração para Jesus, para se fortalecer. Então, que vocês, jovens, estejam atentos e abertos para receber esse Jesus que quer tanto adentrar a seu lar, a sua escola, a seu trabalho, para que vocês comecem uma caminhada de fé sem volta. Amém?
0: Amém. E que você se sinta acolhido, né? A igreja não rejeita os jovens. Nós queremos exatamente caminhar com vocês. Pedro, muito obrigada. Foi um prazer te receber aqui. O meu abraço a todos da comunidade, né? A Luana, do Grupo Jovem. E a Pascom está à disposição, viu, Pedro?
1: Eu que agradeço.
0: Dentro dos nossos limites, né? Nossa, porque a gente não consegue dar conta de tudo.
1: Não dá.
0: Mas conte sempre com a gente.
1: Com paciência, com tranquilidade, tudo vai se encaixando. A gente que agradece, nós que agradecemos muito essa oportunidade de estar aqui. Nós sabemos como é difícil divulgar, né? Ainda mais quando se fala em espiritualidade, se fala em igreja, se fala do nome de Jesus, né? Então, a comunidade agradece São Francisco, o grupo de jovens São Francisco agradece, a Luana, que não está aqui, agradece. E quando tiver outra oportunidade, nós vamos falar também do grupo de oração.
0: Perfeito.
1: São Francisco.
0: Já vamos deixar marcado, Martim, pastoral das vocações.
1: Das vocações.
0: E nós vamos aqui já também deixar um convite para um testemunho futuro de um jovem.
1: Exatamente. Perfeito.
0: Vai ser uma alegria para o nosso programa Voz da Paróquia. Esse momento é da nossa paróquia. Você traga, que vocês convidem um jovem para vir dar um testemunho aqui.
1: É o que eu falei. Esse momento vão ser deles.
0: Sim.
1: E eu quero trazer. Tentei trazer, mas um trabalhou, outro foi viajar. Mas a próxima, com certeza, vai ser um jovem que vai estar aqui. Eu vou estar do lado também, não tem problema nenhum, mas eu quero eles na frente disso tudo.
0: Amém.
1: É eles que vão levar a palavra pro próximo.
0: Amém.
1: Amém.
0: Obrigada, Pedro.
1: Obrigado,
0: um abraço.
1: Vocês.
0: Você ouvinte, fica aí, 8 horas e 40 minutos. Vamos de música e na sequência já chegou o próximo convidado, porque esse programa tá bombando, gente. Olha que bênção de Deus. Só gente boa por aqui.
1: Glória a Deus.

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5: 8 horas e 48 minutos, voltamos com o programa Voz da Paróquia e muito bem acompanhada mais uma vez dos nossos amigos festeiros. Bom dia, Sabiá, bom dia, Joel.
6: Bom dia.
7: Bom dia, bom dia a todos os ouvintes.
5: Muito bem, nós é uma alegria, viu, meninos, receber vocês aqui. O trabalho dos festeiros está a todo vapor. Hoje é um dia ainda mais esperado, não é mesmo?
6: Com certeza.
5: E conta pra nós, hoje, dia 8 de agosto, dia do sorteio da campanha solidária, o que, que vocês têm pra dividir com os nossos ouvintes aqui na rádio?
7: Então, né, Michele, hoje é às 17 horas, é o sorteio na Cija, tá bom? Olha que 5 valiosos prêmios pra... Praticamente amanhã é dia dos pais.
5: Nossa.
7: Você já imaginou ganhar um presente desse hoje?
5: Imagina chegar pro dia dos pais com uma moto zero? O que você acha?
6: Pensou?
5: Gente, eu vou falar pra vocês, só pra vocês, porque eu sei que vocês guardam segredo, mas a chave da moto tá aqui, ó. Ô, Joel, mostra pra nós ali na câmera. Nós estamos com a chave da moto aqui, gente. Olha lá, a moto zerinha, já tá lá na dependência da Cija. Então, prepara o coração, porque, olha lá, mostrou. Gente, moto zerinha, zero quilômetro, cheirando nova, não é não?
7: É uma 160 Star, né, Joel?
6: Isso.
5: E junto com essa moto, temos outros 4 prêmios muito bons também.
6: Com certeza. Uma geladeira frost free, uma televisão de 55 polegadas... Uma lave seca, que eu tô louco pra ganhar ela.
5: Gente, isso vocês arrasaram, viu? Porque agora é o momento das lave seca.
6: E um iPhone 17.
5: Que também não é ruim pra ninguém, né?
6: Meu Jesus,
5: quer,
6: né,
5: ganhar, Hugo, um iPhone 17? Ah lá,
6: é,
5: quem não quer?
6: Quem não quer, né?
5: Então são 5 prêmios maravilhosos, repetindo. Uma geladeira... Como que é?
7: Uma geladeira frost free.
5: Chique.
7: Um iPhone 17.
5: Certo.
7: Lindão, bonitão.
5: Na caixa.
7: Na caixa, uma lavadora lava e seca.
5: Perfeito.
7: Tá bom?
5: E pra quem quer assistir o jogo do Corinthians?
7: Do Flamengo. Uma TV de 55 polegadas.
5: Maravilha. E a cereja do bolo, Joel, qual que é?
6: Ah, moto. moto, né?
5: Moto zero quilômetro.
6: Moto zero quilômetro, gente.
5: Uma Start 160, é isso?
6: 160.
7: Isso.
6: Ignição
7: isso.
6: Eletrônica, é uma coisa maravilhosa.
5: Gente, mas tô sabendo que tem ouvinte com a unha na cabeça porque deixou pra comprar e esqueceu. Até hoje não comprou cartela ou tá confiante e falou que quer comprar mais uma. O que que faz? Onde encontra vocês hoje?
6: Então, hoje nós vamos estar em plantão, né, lá no supermercado Antonelli. E vamos fazer um pedágio também em frente a Três Corações. Então, quem estiver passando por lá de carro, já deixa trocadinho, R$30. Porque daí o festeiro já faz o preenche rapidinho, é só o seu nome e o seu celular que nós precisamos para pôr na cartela.
5: E não apavora não, que lá tem onde encostar também, né?
6: Também, mas é
5: para
6: facilitar, né?
5: É verdade.
6: Leve R$30, R$60, R$90.
5: Faz 100 e deixa R$10 troco.
7: É, o R$300, Michel.
5: Para a festa de Santo Antônio. Exatamente. Para que economizar? Receber o pagamento saiu onde?
6: Então. Aí vocês ajudam a comunidade, a paróquia. E ainda concorre aos prêmios maravilhosos, né?
5: Muito bem. E lembrando, até você que está nos assistindo,

0: assistindo aqui pela live, que não é de Jacutinga, você pode chamar assim a gente aqui nas redes sociais da paróquia ou até aqui no bate-papo da live, porque o sorteio ele não é presencial, certo? Como que funciona isso então?
1: Ok, a gente vamos estar todos lá na associação comercial, então vai ser online, é pelo número da cartela. Então preencheu a cartela.
0: Já tá concorrendo.
1: E aí, conforme vai saindo as bolas, o computador já vai nos dando a cartela premiada.
0: Exatamente.
1: A hora que completou as bolinhas, o próprio sistema já
0: identifica.
1: Já identifica o número da cartela. Aí nós paramos com a contagem e aí entramos em contato com o ganhador.
0: Imagina, gente, uma ligação. Alô, Michele, você ganhou a moto 0 km. Ei, ligação, hein?
2: Ô, Michele, então, vai... Pra quem quer acompanhar também, né, gente? Tem muita gente que quer saber pelo Instagram, né?
0: Certo.
2: Pelo Instagram.
0: Não, perdão, sabia? Ah, pelo Facebook. A transmissão no Facebook, ela fica melhor.
2: Ah, pelo Facebook, então. Isso. Pra você que comprou as cartelas de fora aí, que no caso eu e o Joel, a gente, né, Joel, vendemos pra fora, Itapira, Mujimirim, São Paulo, pra todo lado aí, acompanha pelo Face, gente, por favor.
0: Exatamente. No Instagram, bem lembrado, Sabiá, eu vou colocando, atualizando os resultados, tá? Então, ali nos stories eu coloco, ó, primeiro prêmio saiu, né? Segundo prêmio. Mas se você quiser emoção, porque embora a cartela seja registrada, se você quiser viver a emoção de ir marcando ali os números, você vai ter também essa opção, gente. Então, acompanha a live, interage, é uma delícia esse momento.
1: Com certeza.
2: E no Antonelli, Michele, é o seguinte, é das 9 às 14 horas, tá bom?
0: Ô, louco, o festeiro vai sair de lá, já vai correr pra Cija.
2: Isso, além de nós estarmos lá no Antonelli, nós também vamos estar, né, Joel? Lá, fazendo pedágio, tá bom?
0: Vocês são sacudidos mesmo.
1: Ô,
0: benza a Deus, hein? Festeiro 2026. E mais alguma coisa da cartela?
1: Não, acho que da cartela tá ok, só mostrar, né?
0: Ah, mostra lá pra nós a nossa câmera. Olha lá, a cartela de Santo Antônio, lindona, 5 prêmios, valor de R$30. Lembrando que os meninos, então, os festeiros estarão fazendo um pedágio ali na Rua Santo Antônio. Rua Santo Antônio
2: isso,
0: mesmo, né?
2: Isso.
0: Que eu agora dou um book. Na entrada ali da antiga Três Corações.
2: Isso.
0: Dois
2: gente.
0: Corações.
2: Três Corações.
1: É dois.
0: Exatamente. É dois? Não, é que confunde com o café, sabia? Mas não entende. Eu também confundo. Então, ó, vamos lá. Na Rua Santo Antônio, na antiga Dois Corações, ali, né, na esquina do que vira pra...
1: Perto do Quay.
0: Isso, perto do Quay. Pra frente do Quay, perfeito. Então, tem pedágio. Mas também tem festeiro no Antonelli, se você ainda quiser garantir a sua. Agora, se você quiser comodidade, chama no número da paróquia, chama nas redes sociais, que a gente direciona vocês pra um dos contatos dos festeiros. E a venda é online. Faz
1: com
0: um
1: fix,
0: não precisa nem... correr.
1: Com certeza.
0: Não é verdade?
2: Não precisa ter dinheiro no bolso, não, gente. Tem Pix já era.
0: Exatamente. E hoje eu vi que vocês também estão com mais uma. Como que eu posso dizer? Mais uma.
2: Ação entre amigos.
0: Ação entre amigos. Isso. Mais uma ação. Perfeito. O que vocês têm para divulgar para os nossos ouvintes? Muito bem, nós temos então a cartelinha, né, do Ação Entre Amigos. Quais são os prêmios e como que vai funcionar essa Ação Entre Amigos, gente? Conta pra nós.
2: Então, você comprando um ingressinho desse daí, ou um bilhete no caso, né, pra quem entender melhor, você leva um prêmio, uma leitoa e um fardinho de Coca-Cola, tá? E no segundo prêmio, uma leitoa e um fardinho de Guaraná, tá bom, gente? Então, quer dizer, você tem a chance de um bilhetinho você ganhar um prêmio, né, Joel?
1: Isso.
2: No caso. Então, vamos comprar, a gente também vai estar vendendo, tá bom?
0: Muito bem, essas vendas também já estão acontecendo na missa, né?
1: Isso.
0: Eu imagino que o festeiro já anda no bolso, então se quiser comprar, o valor é só R$5, gente. Valor de troco.
1: Verdade.
0: Não é mesmo?
1: Então, vamos ajudar aí a paróquia, vamos, né, colaborar. Porque você vê que a nossa igreja tá ficando bonita, tá linda, né?
0: Tá linda, nossa.
1: Ficando restaurada, tá muito linda.
0: Ontem eu vi na missa, a gente não muitas vezes não percebe, né? Na hora que eu olhei pra cima que eu vi, gente, que coisa maravilhosa.

0: Então, a gente, essa ação, ela é muito importante. Na verdade, toda festa de Santo Antônio é muito importante porque tem a transparência. Para onde vai a sua colaboração?
1: Com
0: Na nossa
1: certeza.
0: casa também precisa de reparos. A igreja não é diferente. E não é só pela estética, não, gente. É pela manutenção, né? Aquilo que a gente não cuida, a gente não preserva, não dura,
1: Verdade.
0: né? Então, esse é o trabalho dos festeiros, de ajudar.

0: O sorteio, tá? Da ação aqui é dia 6 de setembro, tá bom? É, durante a missa.
1: Ai, que delícia!
0: E a leitoa, né, Joel? Por exemplo, a pessoa ganhou a leitoa, a gente manda assar ela, né? No caso, pro povo entender melhor aqui.
2: Ok. É?
1: Maravilha, gente. Então, todos os detalhes da ação entre amigos, qualquer dúvida, a gente tira aí com os festeiros ou pode chamar a gente nas redes sociais. Meninos, eu não vou segurar vocês muito tempo, não, porque eu vi que a agenda hoje está apertada.
2: Tá apertada.
1: Olha, muito obrigada. Uhum. Vocês gostariam de deixar alguma palavrinha final aí para os nossos ouvintes?
2: É, procure algum dos festeiros para participar junto com a gente, que o bonito não é ganhar, e sim participar. Eu acho que a participação da comunidade é muito importante nessas horas, para a gente ver a união.
1: Perfeito,
2: né,
1: com certeza.
2: De nós católicos aqui em Jacutinga. Tá bom, gente? Muito obrigado, que Deus abençoe a cada um que comprou a cartela, boa sorte, que Deus ilumine aí, que seja um ganhador, né? Que precise.
1: Muito,
2: né,
1: bem. Então, e você, Sabiá?
0: Então, gente, ó, muito obrigado, tá bom? Obrigado, Michelle. Obrigado à Dinâmica, que disponibilizou esse horário pra nós, né, Joel? E agradecer também, viu, Michelle, aos festeiros também, que já estão lá no Antonelli, viu? E outra coisa, gente, muito obrigado, viu? Compre uma cartela, ou duas, ou três, ou dez, que seja.
1: Isso aí.
0: Vamos ajudar a nossa paróquia, tá bom, gente? Eu acho que se você não comprar, você não vai ganhar.
1: Exatamente. E se você não ganhar, você está ajudando, então você está ganhando de algum jeito.
2: Com,
1: né,
2: certeza.
1: Mesmo? Muito obrigada, meninos.
2: Obrigado.
1: Deus abençoe. O trabalho está quase, né? A missão está quase encerrando. Mas a gente sabe que hoje, como ex-festeiro, hoje é um dia especial.
2: Com certeza.
1: Vivam eles também com alegria. Nós nos vemos daqui a pouco, porque o Diego e eu estaremos lá na cobertura,
2: com,
1: né,
2: certeza,
1: nos bastidores.
0: E outra coisa, feliz Dia dos Pais.
1: Ah, pra vocês também.
2: Nossos
1: parabéns a vocês, né?
2: É, e amanhã também inicia a Semana da Família.
1: Exatamente.
2: Né?
1: Então, não, só tem coisa boa aqui,
2: só,
1: ó.
2: Só
1: coisa boa. Nossa igreja ela é feita disso, de vida, de gente querida, né? E que caminhamos com Deus pra gente viver ainda melhor.
2: Amém.
1: Né? Obrigada, meninos. Vamos ficar, então, com a trilha sonora dessa festa maravilhosa. E a gente se vê por aí, no Antonelli, no pedágio e mais tarde.
2: Amém.
0: Tchau.
1: Gente,
2: aí.
1: Obrigada.
2: Foi.

9h07. Gente, ó, como o programa voa, hein? Tô aqui falando, recebendo tanta gente querida. E agora vamos pro bloco de participações. Então, um abraço pra Maria Luciana Perugini Camilo. Um abraço, Luciana. A Luciana, ela pede, né, deseja aqui que Deus e São José abençoe todos os papais, em especial o seu esposo Adriano, que ele seja um alicerce exemplo dos seus filhos. Um abraço pro Adriano também, viu, Luciana? A Creuza também participa com nós, a Creuza Pereira, e ela pede aqui, né, por todos nós aqui da rádio, todos os padres, pede para ela mesma, para o esposo Fernando, para os filhos, genros e noras e os três netos, a Beatriz, o Davi e o Héctor, toda a sua família. Obrigada, Creuza, pela sua participação. A Fátima Montoni também participa conosco, ela pede oração para ela mesma, para todo mundo e para uma pessoa que se chama Júlio César. Muito bem, obrigada, viu, Fátima, pela sua participação. E a Neide Freitas também participa conosco. Ela pede bênção para toda a sua família, para os seus filhos, para sua mãe, para o sobrinho Júnior, que vai fazer aniversário dia 10, por todos os padres e para nós aqui da rádio. A Roseli Pinheiro também deixa o seu bom dia. E a Gisele Pedroso Costa, ela pede bênção para ela mesma, para o esposo Claudeilton, para os filhos Kaique e Kimberly. Pede também pela saúde dos seus sogros, Tereza e Luiz, e para todos os pais. A Marise Santos, ela também participa com a gente e pede bênção para sua mãe Terezinha Duarte, para o filho Túlio, para a nora Gabriele e todos os familiares. E a Ivanete dos Santos Nicioli, bom dia, Ivanete. A Ivanete, ela pede orações para ela mesma, para sua família, para os sobrinhos Davi, Valentina, Samuel e Samanta, para o esposo Wellington e todos da comunidade Guadalupe e Santa Rita. Um abraço, Ivanete. Obrigada pela sua participação. Quem participa com a gente também é a Marlene, da comunidade São Francisco. Ela pede para o seu esposo José Adolfo, que está lá em Aparecida na data de hoje. Que bênção! A Marlene também pede para a filha Jéssica, para o genro Juninho e para o neto João Felipe. A Luciana Nicoletti pede por todos da sua família, por todos os doentes e pede bênção para todos os jovens, seminaristas, pastorais e movimentos de nossa paróquia. O José Ulisses Nicoletti, da comunidade São Benedito, lá do bairro Cristo Rei, ele pede para sua esposa Maria Aparecida, né, a querida Fia, pede para o seu irmão Jacir, para os padres e todos aqui da rádio. E a Rose, da comunidade Santa Cruz, ela pede para sua família e também por todos da rádio. A Marta, da comunidade Guadalupe, ela pede para o seu esposo Abelardo, para a filha Rita de Cássia, para o genro Valdemar, pede para os seus netos Arthur Gabriel e Maria Luísa, pede por todos os padres, por ela mesma e também para todos os pais. A Marcela, ela pede oração pela graça de conseguir um trabalho e agradece também por todas as bênçãos recebidas. Um abraço, viu, Marcela? Tá sempre acompanhando a gente, né? Marcela da comunidade aí da Matriz. E a Creuza também, que participou aqui pela gente, pela live, né? Deseja aqui um feliz final de semana aí pra todos. A Geise, ô, minha amiga, lá da comunidade São Sebastião dos Robertos, ela pede bênção para o seu esposo Luan, para os pais Nice e Jesuel, e deseja também, né, pede bênção para os avós, para a Iraci, Lourdes e Natalino. E a Rita e o Valdemir, da comunidade Mãe Rainha, pede uma bênção especial aqui para a Luísa, que fará aniversário dia 14. Um abraço, viu, para a Luísa. Ela pede também bênção por todos os pais.
E a Ivanilda, da comunidade São Judas, né? Ela pede por toda a família Pinheiro e Nicolete. Muito obrigada, Ivanilda, pela sua participação. Muito bem, gente. Essas foram as participações de hoje. Vamos preparar o nosso coração, né, agora para esse momento de leitura, né, melhor dizendo, né, de reflexão do Evangelho do dia de hoje. Que Deus, né, prepara para a palavra do dia de hoje. Estejamos aí em alerta, atentos, como foi dito, né, no programa, com o coração aberto para o dia de hoje e para a palavra que Deus deseja nos trazer.

Hoje a reflexão é com o padre Alex, e que você se sinta acolhido também por esse momento de reflexão da palavra de Deus.

Seguimos firmes em nossa fé e hoje é 8 de agosto, sábado, e o programa Manhã de Luz começa mais um dia no seu coração, chegando até a sua família, até a sua casa. É o terceiro dia da novena, a Nossa Senhora Desatadora dos Nós e o dia de São Domingos de Guzmão. Pedimos orações por toda a família dominicana e rezamos o Santo Rosário, lembrando que São Domingos foi aquele que recebeu de Nossa Senhora o Santo Rosário. No canal do YouTube Padre Alex Nogueira, nós temos as novenas e também a oração do Santo Rosário. E amanhã vamos começar a semana de oração pelas famílias. Serão 7 dias rezando pela sua família. A partir da meia-noite, o vídeo estará disponível no canal do YouTube Padre Alex Nogueira e reze pela sua família. A semana de oração pela família a partir de amanhã, dia 9 de agosto. Agora, iniciemos com fé esta oração da manhã. Em nome do Pai, e do Filho, e do Espírito Santo. Amém. Que o Deus da esperança, que nos cumula de toda alegria e paz em nossa fé, pela ação do Espírito Santo, esteja sempre convosco. Bendito seja Deus que nos reuniu no amor de Cristo. Assim unidos, ouçamos o Evangelho deste sábado. Evangelho de Jesus Cristo segundo Mateus, capítulo 17, versículos de 14 a 20. Naquele tempo, chegando Jesus e seus discípulos junto da multidão, um homem aproximou-se de Jesus, ajoelhou-se e disse: Senhor, tem piedade do meu filho. Ele é epilético e sofre ataques tão fortes que muitas vezes cai no fogo ou na água. Levei-o aos teus discípulos, mas eles não conseguiram curá-lo. Jesus respondeu: Ó gente sem fé e perversa, até quando deverei ficar convosco? Até quando vos suportarei? Trazei aqui o menino. Então Jesus o ameaçou e o demônio saiu dele. Na mesma hora, o menino ficou curado. Então, os discípulos aproximaram-se de Jesus e lhe perguntaram em particular: Por que nós não conseguimos expulsar o demônio? Jesus respondeu: Porque a vossa fé é demasiado pequena. Em verdade vos digo, se vós tiverdes fé do tamanho de uma semente de mostarda, direis a esta montanha: Vai daqui para lá, e ela irá, e nada vos será impossível. Palavra da salvação. Glória a vós, Senhor. Aquele homem que se aproxima de Jesus tem um filho que é epilético e pede a Jesus que o cure, porque os discípulos de Jesus não haviam conseguido curá-lo. Assim, Jesus adverte a pouca fé de seus discípulos. Possivelmente, eles se tornaram um tanto presunçosos. É preciso sempre confiar em Deus nosso Senhor, pedir dele a graça que é necessária em nossa vida. Às vezes, nós começamos a confiar exclusivamente em nossas forças, em nossos esquemas, na nossa forma de pensar ou de agir.

0: agir e nos esquecemos de colocar Deus em nossa vida. Aqui os discípulos deveriam ter tamanha fé na pessoa de Jesus que aquilo que fosse obra do próprio Cristo poderia ser realizado por eles. Mas agora, se são presunçosos e querem confiar apenas em suas próprias forças, com certeza não conseguirão agir como Jesus, na pessoa de Jesus, porque antes é preciso ter fé e confiança em Jesus. Nos tempos de hoje, é preciso crescer cada vez mais na confiança em Jesus. É preciso colocar o nosso coração aberto ao crescimento da fé. O final do Evangelho é marcante porque Jesus faz uma afirmação: aquele que tem fé como uma semente de mostarda é capaz de grandes coisas, é capaz do impossível. Mas aqui não entendam como se a fé fosse uma varinha mágica que me traz tudo aquilo que eu desejo. Não é assim. A fé nos leva a cumprir a vontade de Deus. E nós precisamos crescer na fé e, em primeiro lugar, pedir a Deus tudo aquilo que é necessário para o nosso crescimento espiritual. Nós precisamos pedir as virtudes, os dons, precisamos pedir a Deus que cresçamos sempre no caminho do amor, no caminho em busca da santidade, em Jesus, com Jesus e por Jesus. Vamos agora com você rezar as orações deste dia. Pai nosso que estais nos céus, santificado seja o vosso nome. Venha a nós o vosso reino. Seja feita a vossa vontade, assim na terra como no céu. O pão nosso de cada dia nos dai hoje. Perdoai-nos as nossas ofensas, assim como nós perdoamos a quem nos tem ofendido. E não nos deixeis cair em tentação, mas livrai-nos do mal. Amém. Ave Maria, cheia de graça, o Senhor é convosco. Bendita sois vós entre as mulheres, e bendito é o fruto do vosso ventre, Jesus. Santa Maria, Mãe de Deus, rogai por nós, pecadores, agora e na hora de nossa morte. Amém. Glória ao Pai, ao Filho e ao Espírito Santo, como era no princípio, agora e sempre. Amém. Jesus, manso e humilde de coração, fazei o nosso coração semelhante ao vosso. O Senhor esteja convosco. Ele está no meio de nós. A nossa proteção está no nome do Senhor, que fez o céu e a terra. O Senhor Jesus Cristo esteja contigo para te proteger. Esteja à tua frente para te conduzir. E atrás de
1: muito
0: ti
1: bem, 9 horas e 20 minutos, reflexão do Evangelho de hoje com o Padre Alex Nogueira. E passando também aqui para os nossos avisos da semana. Atenção, querido ouvinte paroquiano, essa semana nós começamos a Semana Nacional da Família, que tem como tema Família, torna-te aquilo que és. O amor jamais acabará. O tema Maria, Rainha das Famílias, sede nosso refúgio. Atenção, nós teremos a Semana Nacional da Família na Igreja Matriz e em todas as comunidades. Então, se informe na sua comunidade, né, da programação. Os horários, os temas do dia são fixos, mas confirme aí com a sua comunidade. Ah, lá na Guadalupe, vai ser aqui, como que vocês vão fazer, né? Fiquem atentos para vocês não perder essa oportunidade de oração pelas famílias. Neste domingo, dia 9/8, às 19 horas, teremos a missa de abertura. Então, todas as comunidades são convidadas a participar na Igreja Matriz, às 19 horas. E aí teremos os encontros de segunda, terça, quarta, quinta, sexta e sábado. E para cada dia teremos um tema diferente. Todos os temas muito pertinentes de reflexão para as famílias. Não deixe de participar. Hoje, sábado, dia 8, às 18 horas, temos missa na comunidade Santa Terezinha, com bênção especial para os pais, né? Um abraço aí para todos da comunidade Santa Terezinha.

E às 19 horas, missa na comunidade São Sebastião dos Robertos e também missa na Matriz. Amanhã, domingo, dia 9 de agosto, Dia dos Pais, teremos missas na Igreja Matriz às 7, 10 e 19 horas. Missa às 8 horas da manhã na comunidade São Francisco de Assis. Às 8h30, missa na comunidade São Benedito. Às 17h30, missa na comunidade Santa Rita. E às 18 horas, missa na comunidade São Judas. Terça-feira, dia 11, missa na comunidade Sapucaí Velho, às 19h30. Quarta-feira, dia 12, às 19h30, missa na comunidade Fubá e também na Matriz. Quinta-feira, dia 13, missa às 15 horas no Lar São Vicente de Paulo. E às 19h30, missa na comunidade Santa Rosa de Lima. Dia 14, sexta-feira, missa às 19h30 na comunidade Santa Cruz. Atenção você que quer tomar um cafezinho da manhã especial à comunidade São Sebastião dos Robertos, neste domingo, após a missa das 7 horas, realizará a venda de pães e roscas caseiros em prol da comunidade. Participe e colabore. Atenção crianças, a partir de 10 anos de idade, estão abertas as inscrições para os proclamadores mirins e também para o grupo Contar e Encantar. Os interessados poderão se inscrever na Secretaria Paroquial durante o horário de expediente. E agradecemos o sim do novo dizimista dessa semana, William Henrique de Oliveira, da comunidade São Judas Tadeu. Muito bem. E só fazendo aqui a última participação de hoje, que chegou para nós aqui no programa. Gente do céu, perdi a última participação, já que eu encontro e volto com vocês. Ah, perdão, é que achei. Maria Aparecida. Ô, Fia, você chegou para participar com a gente na hora, hein? A Fia lá da comunidade Santo, bairro Cristo Rei, comunidade São Benedito. Ela pede pro seu esposo José Nicolete, para o seu irmão Igor, para os padres da rádio. Pede também para suas amigas Maria Lídia, Celine, Janice e para o Euclides, que está se recuperando de uma cirurgia. Um abraço, seu Euclides, dona Maria Lídia, né, Janice, pessoal tão querido, os amigos da FIA, estão em oração também por vocês. E vamos de parabéns? Hugo, coloca para nós a vinheta dos parabéns da semana.

Aniversariantes dizimistas de 10 a 16 de agosto, receba os nossos parabéns, né? Celebramos a sua vida e a sua generosidade para com a nossa igreja. Ana Renata da Costa, Dulcineia Mesquita Crochiquia, Gabriel Taveira, Gilson Carlos Bigoli, José Aparecido Negres, Joseli Alves Sobreiro Melo, Júnior José de Freitas, Letícia Roberto Bigi, Maria Ângela Docema Pedroso, Maria Bernardo Pereira, Maria Virgínia Vital Oliveira, Mariana Anselmos Reis, Marta Silvestre Pereira Batista, Neide Mantovani Gatti, Neuza Maria dos Reis, Paulo Sebastião Pieroni, Pedrina Cândido Aleixo e Raquel Pedroso Simeonato.

Muito bem, gente. Chegando no final do nosso programa. Um programa tão movimentado, com tantas participações. E agora é hora de revelar os ganhadores de hoje. José Ulisses Nicolete, da comunidade Cristo Rei, do bairro Cristo Rei, comunidade São Benedito. Você ganhou um pó de café, que é um oferecimento do Adriano Gobo e família. Favor retirar na secretaria paroquial. Creuza Pereira, da comunidade Sagrado Coração de Jesus. Você ganhou 2 bilhetes da Ação Entre Amigos dos Festeiros de Santo Antônio. Então você está concorrendo aí 2 bilhetes, a leitoa e fardo de coca, ou segundo prêmio, uma leitoa e um fardo de Guaraná. Então você tem 2 chances aqui em cada bilhete de participar, viu, Creuza? O sorteio vai ser dia 6 de setembro, durante a missa. Há também a participação, né, que deu um prêmio aqui para Neide Freitas, que participou com a gente pelo Facebook. Neide, você ganhou um brinde da paróquia. Favor retirar o seu brinde lá na secretaria paroquial. E a Maria Luciana Perugini Camilo, você ganhou um combo de café lá da cafeteria Senhor Nico. Favor retirar seu vale brinde na secretaria paroquial e depois ir até a cafeteria de Sr. Nico consumir aí o seu prêmio. Muito bem, esses foram os ganhadores do programa de hoje. Esse foi o nosso programa de maneira muito especial. Eu gostaria de parabenizar todos os pais, né? Todos os pais que exercem, né, essa missão da paternidade com respeito, com devoção, que vocês sigam sob a luz do Espírito Santo, pela inspiração, né, de São José, um pai amoroso, presente, que vocês sejam essa figura, né, tão importante na vida dos filhos, que traz segurança, que ajuda no discernimento da vida, né, de maneira muito especial. Eu quero deixar aqui os meus parabéns para o meu pai, Adeval, uma pessoa tão importante na minha vida e que continua sendo sempre luz para os meus dias. É o meu amigo com quem eu desabafo os meus problemas, com quem eu peço os meus conselhos e quando preciso levo os puxões de orelha também, né, pai? Então, obrigada, Deus, pela sua vida. Eu louvo e agradeço por tê-lo como meu pai. Obrigada por todos os princípios de fé, por toda a prioridade que o senhor teve sempre pela nossa família. O senhor é uma pessoa que eu me inspiro e que eu procuro ser um pouquinho, sim, do que o senhor é. Então, obrigada.

Todos os pais sintam-se parabenizados. Filhos, não economizem nos beijos, nas demonstrações de carinho, de amor. Não deixe de falar o quanto eles são importantes, né? Porque essas palavras, elas também reforçam os nossos sentimentos. Larga de preguiça. Ah, ele já sabe que eu amo, mas diga. Falar que ama é remédio para quem escuta. Então, viva esse dia com todo carinho, com toda devoção. Né? Leve a missa, recebam as bênçãos do Dia dos Pais e que vocês vivam um domingo aí muito especial. Obrigada, Hugo, pela sua ajuda. Obrigada, Selma, também, nos atendimentos. Aos meus amigos aqui que participaram com a gente hoje, muito obrigada. E você, ouvinte, que me fez companhia e fez esse programa tão especial comigo. Um beijo, fiquem com Deus e até o próximo programa A Voz da Paróquia.

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5: 9:50.
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5: 9:52.

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7: 10 e 11.

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1: 10h33.
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1: 10h34.

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1: 10h57.
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3: 10h59.
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5: Existe uma teoria que se chama 90-10, onde uma pessoa tem 90% daquilo que você procura em alguém, só que você foca naqueles 10% que falta. Aí você sai pra rua, se aventura, e realmente você encontra aqueles 10%, mas não se deu conta que perdeu os 90%.

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1: 12:01.
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2: Muito bem, tô chegando por aqui com o meu, com o seu, com o nosso Top Fã desse fim de semana maravilhoso. A partir de agora, vamos juntos com o sucesso, porque o sucesso chega primeiro na nossa rádio. Eu desejo para você um fim de semana maravilhoso. E vem comigo, porque tá no ar mais uma edição do Top Fã, o sucesso do seu artista preferido aqui na nossa programação, a partir de agora então.

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Tá no ar o nosso Top Fã e eu te faço companhia até as 4 horas da tarde. Vem comigo. E a gente começa com Maroon 5, sequência deles. Primeirinha, Moves Like Jagger, com a participação da maravilhosa Christina Aguilera. Ótimo fim de semana para nós.

0: On, tá aí Maroon 5 e Wiz Khalifa fechando o primeiro bloco. Eu vou pra voltar já já, é rapidinho, segura.
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4: Meio-dia e 20.

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4: E agora tem sucesso sertanejo na área, Hugo e Guilherme, dá moral pros pobres, pra você, um fim de semana excelente pra nós.

0: pra nós.
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0: Metade de mim, Hugo e Guilherme fechando este bloco. Que sequência de sucesso sertanejo bacana, animando o nosso fim de semana. Eu vou pra voltar já já com muito, muito mais. Segura aí.
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2: Meio-dia e 33.

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2: De volta eu e você aqui no Top Fan. E agora chegando sucesso internacional na nossa programação musical. Vamos ouvir a linda Taylor Swift, The Fate of Ophelia, pra você.

0: Knew It, I Knew You, ouvimos Taylor Swift. E assim, a gente fechou mais uma super sequência da nossa programação com a linda Taylor. E já já eu volto com muito, muito mais. Segura aí.
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2: 12:49.
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5: 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Agora, chegando Rafa Torres, vamos ouvir sucessos. Ferra Minha Vida, Moça do Caixa, Libera Ela e A Vida é um Rio. Pra você, agora no Top Fan.

0: Vida é um Rio, Rafa Torres, fechando este bloco. Essa música realmente é uma mensagem em forma de música. Prestou atenção na letra?
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4: 1:04.

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4: Estamos apresentando o Top Fan. Eu e você sempre aqui juntos, na melhor sintonia de Faz Companhia. Top Fan. Abrindo a segunda hora, sem demoras, na nossa trilha sonora, tá chegando sucesso sertanejo. Vamos ouvir Zé Vaqueiro, meia-noite, um ótimo fim de semana.

0: Thaís é Vaqueiro, fechando este bloco. Eu vou pra voltar já já, com muito, muito mais aqui no Top Fan, te espero.
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4: 1:17.
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4: Que delícia ter você comigo, que alegria ter a sua companhia. Estamos apresentando o Top Fan. Top Fan. E agora, tá chegando um pagodinho gostoso. Turma do Pagode, combina com o fim de semana. Lancinho, aumenta o volume aí.

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0: Com vocês e pra vocês, menos é mais no Turma no Quintal. Vambora!

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2: Desobedeço, turma do pagode, fechando mais uma super sequência. Eu vou ali faturar, mas eu volto já já. Segura, te espero com o nosso Top Fã.
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5: 1:33.
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3: Estamos apresentando o Top Fan de hoje. Que delícia de fim de semana. Que delícia ter você aqui comigo, sempre juntos. E agora tem sucesso sertanejo na área. Jorge Mateus, Paradigmas do Top Fan.
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0: grama do vizinho, cuidado, a grama do vizinho sempre parece mais verdinha. Bruno Rosa e Jorge e Matheus, mas é melhor você cuidar da sua grama, ok? Fica a dica. Eu vou ali pra voltar já já com o último bloco, segura.
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3: 1:47.
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1: De volta com o Top Fan, de volta com você e pra você aqui na melhor. Top Fan! E agora tá chegando o Melim, abrindo o último bloco, Nova Bad, no Top Fan pra você.

0: Amores e Flores. Melim colocando um ponto final no Top Fã de hoje. Eu vou pra voltar no próximo fim de semana. É claro, combinado? Encontro marcado. Fique ligado, vem aí mais um programa Líder de Audiência. E um fim de semana maravilhoso pra nós. Até mais. Feliz Dia dos Pais pra todos os papais, já que este fim de semana é um fim de semana mais do que especial, tá bom? Parabéns a todos os papais em nome aqui do Top Fã. Um beijo pra você, ótimo fim de semana e até mais. Bye, fui!
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3: 2:03.

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12: 2 e 4.
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1: 2:38.
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0: 2h41.
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3: Existe uma teoria que se chama 90-10, onde uma pessoa tem 90% daquilo que você procura em alguém, só que você foca naqueles 10% que falta. Aí você sai pra rua, se aventura, e realmente você encontra aqueles 10%, mas não se deu conta que perdeu os 90%.

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2: 3:17.
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6: 6:20.

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1: 3:32.
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4: 3:34.

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1: 3h46.
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5: 6h48.

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12: Vamos que vamos, minha gente. É o seu fim de semana junto com a Antena Mix. Prazerzão, sou fã de Jacomini. E ó, a partir de agora, nas próximas 2 horas, a gente vai juntinhos, tá? Vamos curtindo aí o melhor som. Você vai pedindo sua música, seja ela novidade, o que tá rolando por aí, aquelas pra gente matar a saudade. Cola no melhor! Antena.

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1: 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Ao som de Lua Santana, olha o Marrom dando play por aqui.
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2: Justin Timberlake com Selfish. Pedido Luciano. Obrigada, Luciano. Bom fim de semana pra você também. Curtindo esse fim de aniversário. Ficando mais experiente, meu amigo. Felicidades. Em instantes, muito mais.
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3: 4:18.

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2: Bora que o som não pare, é o som de Jonas Brothers, agora, Love Me To Heaven.

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2: Healthy, Without Me. Rolou ainda shampoo e Dua Lipa, que foi pedido da Cláudia. Obrigada, bom fim de semana pra você. Obrigada pelo carinho também, viu? Aproveita essa pausa rapidinha aqui do Antena e pede a sua.
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3: 4:36.
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3: Muito mais música no seu fim de semana, Antena Mix. A gente curte Dilcinho, deixa pra amanhã.

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2: Tate McRae com Kali, The Working. Já já tem Grupo Menos é Mais e Natan pedindo ouvinte também, hein?
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3: 4:50.

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1: 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Gente, tô feliz demais. Esse fim de semana tá super agitado. Vocês vindo participar com a gente também. E é desse jeito que o nosso programa fica mais gostoso. Eliane, meninas lá do salão, obrigada pelo carinho, obrigada pela audiência. Bora de Grupo Menos é Mais com o Natan pela última vez.
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2: Meghan Trainor, Better When I Dance. Acho que tudo fica melhor quando a gente dança, né? Quando a gente se permite, quando a gente para de pensar o que o outro tá pensando sobre a gente, olhando pra gente, falando da gente. E tá tudo bem, porque daí a gente se permite viver, né? Não? Ó, primeira hora já foi, tá? Mais em instante, tô de volta e lógico, quero você comigo.
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3: 5:03.
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2: Vamos que vamos. Abrindo a segunda hora do nosso Antena Mix no ritmo do seu fim de semana, tem Justin Bieber com Sorry.

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2: Ana Castela, hoje tem rodeio. Aliás, Ana Castela que continua conquistando a galera nas redes sociais também, né? Mostrando o outro lado dela, que é o lado mais chucrão. Na verdade, eu nem diria chucrão. É o lado da menina que é criada na roça, né, gente? Que é criada no meio dos animais. Que a gente acaba se despindo de tanta vaidade. É isso que a Ana Castela tá mostrando também.
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3: 5:17.
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3: Como que vamos? Que por aqui o som não pare. Trazendo ele agora, Lucas Luco, que fez uma regravação aí, o estilo de pisadinha de grandes sucessos internacionais. Você acha que vai emplacar? Por aqui a gente curte Batom Vermelho.

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2: 11:20 pra falar de amor. Ô, delícia de fim de semana. Seu Antena Mix volta já já.
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3: 5:34.
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6: 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Vamos que vamos com mais sucessos pra você. Então se liga que tem Bruno Martinez e Timbaland por aqui com Bem Denis.

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2: I let your cup take to the river. Já já tem Ferg. Essa aqui foi boa, hein?
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3: 5:49.

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3: 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Rapidinho, né, gente? Já tô de volta e já vou trazendo aqui mais músicas pra vocês. Esse aqui foi pedido da Juliana, tá curtindo a gente. Pediu pra matar a saudade também de Fergie, Life Goes On. Curte agora.

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2: Até hoje, hein, casal do mal, me despeço de vocês, agradecendo seu carinho e audiência, lembrando a você que na segunda-feira, lógico, a gente tá de volta com aquele gás pra mais uma semana. Beijão e até.
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3: 6:05.

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2: Preparados e preparadas, porque vem aí mais um fim de semana maravilhoso. Eu sou de Music Paradise, sim, prazer, sou Pan Giacomini, junto com a minha picapes, sou a sua trilha sonora, pra gente curtir esse ritmo de fim de semana, ritmo de balada, ritmo de fazer nada também, porque você comanda a sintonia que aqui temos. A partir de agora, durante as próximas 2 horas, vamos juntinhos? Então vamos dar o play.

95.9, tá na dinâmica, tá legal. Bom fim de semana pra você, já curtindo a gente. Pra você que já tá de boa, pra você que ainda tá trabalhando, né? Aproveita e segue nós aí. Facebook, Dinâmica FM Jacutinga, Instagram, arroba Dinâmica FM. Manda seu WhatsApp pra cá, 35 31850145. Bom início de tarde pra você. Começamos com Jason Smokers com Friday pra você.

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1: On My Way, o som de Santi, Júlio Torres, Monkeys, pra você essa aqui de 2020. Finalizando aí o nosso primeiro bloco e já já tô de volta com muito mais, com certeza.
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4: 6:22.
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1: Olá, Sabrina Carpenter. Pera aí que tem uma junção com ela, Purple Disco Machine. E tem a versão remix pra você curtir aqui no nosso Music Paradise.

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1: Riznikov, com Loser, daí na Loving in Eight, Robin Schulz. Segura que já tem mais.
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3: 6:37.

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2: Tá chegando agora, bem-vindo, bem-vinda. Esse é o nosso Music Paradise. Trago pra você aí Lucas Dex. Na sequência tem Ed Sheeran, que estará em dezembro aí no Brasilzão fazendo seus shows, com certeza. Quem pode que vai curtir, né? Depende, Vintage Culture no nosso fim de semana Music Paradise.

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1: Nothing Never Changed, sinalizando mais um super blocão, hein? Pra galera que pediu aqui o Pitbull na sequência do Music Paradise.
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3: 6:52.
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3: Fala, Vanessa, ligado comigo nesse fim de semana. Valeu, menina, valeu sua participação. E ó, lembrando a todo mundo que você não precisa participar só durante o programa. Durante a semana você pode mandar aí com a hashtag Music pedindo seu som pelas redes sociais, tanto da rádio quanto a minha, que é @apanjacomini. Pan com M de Maria, Giacomini de Girafa aí. Bora que bora, tem Pitbull e Mark Anthony pra você com Rain Over Me. 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
1: Old and Fatso, com Tell Me What You Want. Finalizamos a nossa primeira hora na sequência. Pra você que duvida, eu falo sempre pra vocês, gente, pode pedir o seu som que a gente acha versão remix. E pra galera que duvida, segura aí que depois do intervalo eu abro a nossa segunda hora com uma tchutchuquinha de Ana Vitória.
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3: 7 e 8.

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2: 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Picapes aquecendo novamente para nossa segunda hora de Music Paradise, trazendo para você agora Ana Vitória, Thiago York, Jordi e ainda Dom com uma versão remix de Trevo.

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1: Double MZK com Circles. Finalizei mais um super bloco. Finalizei, sim, senhor. Ana Cristina, ligadinha comigo. Bom fim de semana pra você também, viu?
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3: 7h22.

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3: É hora de curtir o Lost the Frequence com In My Bones. Essa aqui é novinha, gente. Foi lançada em 2024. A gente traz esse sucessão.

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1: Sick Individuals com Lifted, Rough Times on Meia Leve. Adoro esse som de jump, acho muito bacana. Chegar de fim de semana, que bom que você tá com a gente.
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3: 7h33.
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1: Olha aí uma dobradinha no nosso Music Paradise. Tivemos Billie Eilish já no início do nosso programa. E agora a gente traz a versão remix de Birds of a Feather. Esse aqui foi um som extremamente executado em todas as rádios em 2025.

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1: Mark Williams com Down the River. E já já tem Sam Jones, viu? Pra você ligadinho aqui no nosso Music Paradise. Bom fim de semana.
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4: 7h48.
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1: Sem delongas, mais música reta final do nosso Music Paradise. Tem pra você, Sam Jones com Roses.

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1: Martin Fritton com Open Your Heart. E assim eu finalizo mais uma edição do nosso Music Paradise desse mês de agosto maravilhoso. Próximo fim de semana eu tô por aqui com certeza e já te espero ansiosa pra gente se curtir. Tchau, tchau.
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4: 8:02.
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1: E aí, tudo certo? Tudo tranquilo? Tô chegando a partir de agora mais um fim de semana e você estava esperando já pelo Expresso, né? Então, eu sou o Luiz Sanger, prazer imenso pra quem não me conhece. O Expresso é aquele programa que você participa, você pede a sua música, você mata a saudade porque a gente traz músicas aí que marcaram época, marcaram em uma certa fase da sua vida e, claro, também algumas músicas atuais que estão fazendo sucesso. Tá preparado? Pode dar grau no volume? É mais um fim de semana junto com o Luiz de Expresso, aqui na melhor, aqui na mais ouvida, na dona do primeiro lugar. Simbora!

E antes que eu esqueça, pra você ligadinho aqui na Dinâmica FM 105.9, tá na Dinâmica, tá legal. Pra você que tá chegando agora, é o seguinte, viu? DinâmicaFM.com.br pra você nos ouvir em qualquer lugar do mundo através do site, né? Tem o Facebook, é o Dinâmica FM Jacutinga, isso mesmo. Então participa aí, né? Vai seguindo, dá o seu like lá no nosso Facebook, Instagram, arroba Dinâmica FM. E o WhatsApp pra você mandar pra cá, bonitinha, sua hashtag expresso, é o 3531850145. E claro que tem o nosso app lá pra você baixar na sua loja de aplicativos, Dinâmica FM 105.9. Procura lá, baixa e participa sempre com a gente. Expresso. Gente, hoje tem perguntinha. Claro que tem, mais um fim de semana aqui do Expresso. Como eram as amizades antes das redes sociais? Conta pra gente a partir de agora, tá? Como eram as amizades antes das redes sociais? O Expresso tá começando e a gente começa celebrando com Jamil e Uma Noite. Celebrar!

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1: Chris Brown com Forever, pra você matar saudades. Eu falei que o Expresso traz algumas músicas que marcaram época. Deixa eu mandar um abração aqui pro Antônio, o Vinícius, a Débora e também o Carlos, ligadinhos com a gente, curtindo aqui a nossa programação. Falando em programação, aqui o sucesso não para, agora tem os meninos do Jota Quest, Um Dia Pra Não Se Esquecer.

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2: Luca, não sei de mais nada. E a galera vai respondendo a perguntinha, fechando o primeiro bloco. Como eram as amizades antes das redes sociais? Oi, Luigi. Era bem melhor as amizades antes das redes sociais, porque hoje você tem uma amiga, um amigo que está sempre contigo. Mas a gente tem também os amigos virtuais. É isso mesmo. Oi, Luigi, tudo bem? Acredito que as amizades antes das redes sociais eram muito melhores. Eram amizades mais sinceras. Beijos da Kathleen. Kathleen, beijão pra você. Obrigado pela sintonia. E daqui a pouquinho, depois do intervalo, vai rolar esse som aqui, ó.
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2: É o som do Warren 5. Já, já.
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6: 8:20.
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2: Voltando com as melhores músicas, segue aí respondendo a perguntinha: como eram as amizades antes das redes sociais, na sua opinião? Porque aqui a gente segue com os meninos do Maroon 5, Sugar.

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1: Aerosmith, lá do passado, Angel, aqui na nossa programação, atendendo o Rafael, que tá oferecendo aqui especial pra irmã Fabiola, pro Fernando e também pro Douglas. Abração pra vocês, obrigado pela sintonia. O sucesso não pode parar, a gente resgata mais um sucesso do passado. Agora tem Maurício Manieri.

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2: New Radicals, pra você matar saudades aqui no Expresso. E a galera respondendo a perguntinha: como eram as amizades antes das redes sociais, na sua opinião. Luigi, que pergunta que me fez voltar ao passado. As amizades antes das redes sociais eram muito melhores. Como não tinha redes sociais, a diversão era se juntar com a galera na avenida no sábado à noite, depois do trabalho, sair, se divertir. Hoje a diversão é chegar em casa cansado, morto do trabalho e ficar conversando nas redes sociais. É o Gabriel. Fala, Gabriel. Abração pra você. Obrigado pelo carinho. Luigi, ó, mil vezes as amizades antes das redes sociais. Hoje é muito fake news. Digo de amigos, tá, Luigi? Abraço, é o Felipe. Valeu, Felipe. Daqui a pouquinho vai rolar esse som aqui, ó. O som é do Neo, depois do intervalo.
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4: 8:36.

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7: De volta com muito mais músicas. Mais um blocão do Expresso chegando no seu fim de semana. Agora tem Neo com Because of You.

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1: Black Eyed Peas, Don't Lie, atendendo aqui o pedido da Marina, que tá oferecendo pras meninas que estão trabalhando e curtindo Expresso. A Marina, a Gabriela, a Vânia e também a Suelen. Alô, meninas, abraço pra vocês. Obrigado pelo carinho. Vamos de Patufu agora pra matar saudades? Depois? Depois não. Agora.

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2: Pitty, Equalize, fechando mais um blocão e a galera respondendo a perguntinha: como eram as amizades, na sua opinião, antes das redes sociais? Oi, Luíde. Olha, hoje é legal, porque além de ter os amigos reais, temos também a possibilidade de ter os amigos virtuais. Claro que tem ter bastante cuidado, né, Luiz? Inclusive aconselhar muito os nossos filhos, porque os amigos reais sabemos quem são, conhecemos a família, e os das redes sociais só conhecemos por foto. Beijão da Jaque. Ô, Jaque, beijão pra você, obrigado pelo carinho. Luigi, acredito também que as amizades eram bem melhores antes das mídias sociais. Mas não posso dizer que é legal também ter amigos virtuais. Valeu, um abração pra você, obrigado pelo carinho. Daqui a pouquinho, depois do intervalo, rola esse som aqui, ó.
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2: É o som do Polo, Vagalumes, já já.
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5: 8:53.

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8: De volta, é o último bloco do Expresso. Como passa rápido, né? Nesse fim de semana, o Expresso aqui com o Luiz de Senger, trazendo agora o sucesso do Polo, nosso último bloco da Grau no Volume, que essa é boa, Vagalumes.

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1: Green Stefani com o Akon. Pra você ligadinho, atendendo aqui a Vanessa. A Vanessa pediu e ouviu, né? Um abraço pra você, Vanessa. Obrigado pelo carinho. Abraço lá pra Samara também, que tá registrando a audiência. Ela fala, não vou responder a pergunta, Luiz, mas eu adoro o Expresso e não perco um programa. Valeu, Samara. Abração pra você. Obrigado pela sintonia. O João também tá trabalhando, curtindo a nossa programação. Tá pedindo pra mandar um abraço pra todo mundo que tá curtindo aqui o nosso Expresso. Valeu, João. Um abraço pra você. E o Vitor tá sintonizado, tá pedindo música, oferecendo pra esposa do Post Malone com Circles, a gente segue com ela agora.